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o dia mais triste do teu futuro não seja pior que o mais feliz do teu passado. Que o teto nunca caia sobre ti e que os amigos debaixo dele nunca partam. Que sempre tenha as palavras cálidas em um anoitecer frio e uma lua cheia em uma noite escura. E que um caminho se abra sempre à sua porta. Que vivas 100 anos, com um ano extra para arrepender-te. Que o Senhor te guarde em suas mãos e não aperte muito seus dedos. Que teus vizinhos te respeitem, que os problemas te abandonem, os anjos te protejam e o céu te acolha. E que a sorte das colinas celtas te abrace, que as bênçãos de São Patrício te contemplem, que os teus bolsos estejam pesados e o teu coração leve. Que a boa sorte te persiga e a cada dia e cada noite tenhas um muro contra o vento, um teto para a chuva, bebida junto ao fogo e risadas que consolem aqueles a quem amas. E que teu coração se preencha com tudo o que desejas. Que Deus esteja contigo e te abençoe. Que vejas os filhos dos teus filhos. Que um infortúnio te seja breve e que te deixe cheio de bênçãos. Que não conheças nada além da felicidade desse dia em diante. Que Deus te conceda muitos anos de vida. Com certeza, Ele sabe que a terra não tem anjos suficientes. E assim seja a cada ano, para sempre, para sempre, para sempre.

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7: Alguns segundos para você prestar atenção na sua respiração ao som da Royal Philharmonic Orchestra.

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0: Bom dia, 5h36 por aqui, uma excelente segunda-feira.
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0: 5:47.
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0: Woman at Work aqui na programação da Centro América. Segunda-feira, feriado, e daqui a pouco às 6 tem horário político, viu? Mas fique tranquilo, você vai para o nosso site, fique conectado e curtindo a boa música. 5h56 agora.
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1: Muito bem, 5h57, atenção emissoras da Central América, daqui a pouco às 6 em ponto, horário político, até às 6h10, às 6h10 de volta à programação aqui do Happy Day. 5h58.

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1: 6h10, daqui a pouco, pense nisso, aquele momento de reflexão, às 6h30, a primeira página, 6h10 agora. 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

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A mensagem de otimismo e reflexão. Indagações. Você acredita na vitória do bem, sem que nos disponhamos a trabalhar para isso? Admite você a sua capacidade de errar, a fim de aprender, ou, acaso, se julga infalível? Se estamos positivamente ao lado do bem, o que estamos aguardando para cooperar em benefício dos outros? Nas horas de crise, você se coloca no lugar da pessoa em dificuldade? E se a criatura enganada pela sombra fosse um de nós? Se você diz que não perdoa quem lhe ofende, porventura crê que amanhã não precisará do perdão de alguém? Você está ajudando a extinguir os males do caminho ou está agravando esses males com atitudes ou palavras inoportunas? Irritação ou amargura, algum dia, terão rendido paz ou felicidade para você? Quem mais lhe atrai na convivência com o próximo? A carranca negativa ou o sorriso da animação? Quem importa o julgamento menos feliz dos outros a seu respeito, se você traz a consciência tranquila? É possível que determinados companheiros nos incomodem presentemente. No entanto, será que temos vivido até agora sem incomodar a ninguém? Você acredita que alguém pode achar a felicidade admitindo-se infeliz? É necessário refletir diariamente sobre o que queremos para a nossa vida realmente. É necessário pensar diariamente sobre o universo e suas leis perfeitas, colocando-nos no lugar certo, na hora certa, ao lado das pessoas que precisam de nós. Olhemos ao nosso redor. Tudo está onde deveria estar. E nós? Como estamos? Conseguimos perceber isso? Conseguimos extrair disso forças para enfrentar os desafios? Conseguimos entender que tudo é um grande processo de aprendizado? Não somos um acidente de percurso, como pode até nos ter sido dito, mencionando uma possível gravidez inesperada. Assim, não gastemos nosso tempo com futilidades. Não nos afastemos dos caminhos que nos levam adiante. Não abdiquemos das oportunidades que a vida nos dá para entender melhor as questões importantes para nosso desenvolvimento. Pensemos antes de agir. Repensemos antes de reagir. Peçamos ajuda antes de tomar decisões importantes. Indaguemo-nos. Autoconheçamo-nos. Não aceitemos verdades sem antes uma análise minuciosa. As respostas sempre virão para os que realmente estamos interessados em nos melhorarmos. Para os que não pensamos apenas em nós mesmos, egoisticamente. Para aqueles que vivemos o amor e queremos aprender mais sobre ele. Pense nisso, mas pense agora. Chegamos assim ao final de mais um Pense Nisso. 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

0: abre concurso público. O Primeira Página volta em 1 minuto e meio.
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2: Atenção! Hoje o assunto é uma boa notícia. A indústria de Mato Grosso está crescendo e acima da média do país. O IBGE divulgou a pesquisa industrial mensal, a PIM, que acompanha a produção do setor em todo o Brasil. E os números de agosto mostram uma indústria mato-grossense em expansão. Na comparação com julho, a produção industrial do estado cresceu 1%. Foi a terceira maior alta do país no mês em que o Brasil recuou 0,6%. E no Centro-Oeste, Mato Grosso foi o único estado a crescer. No acumulado de janeiro a agosto de 2026, a produção industrial de Mato Grosso avançou 2%, mais que o dobro da média nacional. E o que está puxando esse resultado? Bom, em primeiro lugar, a indústria de minerais não metálicos, como cimento, concreto e outros materiais para construção, que cresceu 43% no ano. Também avançaram a produção de biocombustíveis e a de bebidas. A indústria de alimentos também cresceu com destaque para a carne de aves, o óleo de soja refinado e o farelo de soja. O recado dos números é claro. A indústria de Mato Grosso cresce acima da média do Brasil. E isso é um sinal positivo para quem produz e investe no estado, para a economia mato-grossense e para toda a população.
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0: Excelente semana para você, ouvinte. Bom dia. Aqui na capital, dia ensolarado, temperatura na casa dos 25 graus, sensação já de 28, a máxima hoje pode alcançar os 35. Vai ser mais um dia de bastante calor aqui pro nosso estado e também para nossa capital. Um bom dia para você, uma excelente semana, um excelente começo de semana para todos nós. Trouxe alguns destaques locais agora, pouco, quero reforçar também outros destaques, como por exemplo, a China, que eleva a produção e pode ir de compradora rival do frango brasileiro. Daqui a pouco vamos explicar melhor isso. E claro, as homenagens à Nossa Senhora Aparecida. Também tem a agenda dos presidenciáveis, né, que tentam conquistar esse voto católico. Daqui a pouco a gente fala sobre política, fala sobre o Dia da Padroeira do Brasil. Tem muita coisa na edição de hoje. Hoje é segunda-feira, 12 de outubro, então dia de profunda fé e devoção para a Padroeira do Brasil. Celebramos o dia de Nossa Senhora Aparecida, uma data de muita fé, oração, agradecimento. Você sabe qual que é a origem desse feriado? Nossa Senhora Aparecida já havia sido definida no catolicismo como Padroeira do Brasil lá em 1930, pelo Papa Pio. Em 1953, a Conferência Nacional dos Bispos do Brasil escolheu o dia como sendo dedicado a Nossa Senhora de Aparecida por três fatores. Associação com a chegada dos espanhóis ao continente americano em 1492. Em outubro de 1717, três pescadores encontraram a imagem da santa, que viria a ser conhecida então como Nossa Senhora Aparecida do Rio Paraíba do Sul. E por ser Dia das Crianças, o feriado, no entanto, veio com a visita do Papa João Paulo II ao Santuário de Aparecida, no interior de São Paulo, em 30 de junho de 1980. Então, este 12 de outubro também é Dia das Crianças, né? Uma data especial para celebrar os sorrisos, a energia, a inocência dos nossos pequenos, lembrando a importância de cuidar, educar, garantir um futuro brilhante para eles. A propósito, como é que você está fazendo o planejamento das crianças aí na sua casa? Já está com a agenda montada? O que você vai fazer nesse feriadão? Conta pra gente, tá? Também celebramos essa data o Dia Nacional do Lobo-Guará, uma data importante para conscientizar sobre a preservação deste animal tão simbólico do nosso cerrado, da fauna brasileira, destacando a necessidade de proteger os habitats naturais. Vamos lá, uma excelente semana, um excelente feriado para todos nós. Stephanie Gomes já está nas ruas e nos conta então como a cidade amanheceu. Bom dia, Stephanie.
1: Bom dia, Cleto. Bom dia a todos os nossos ouvintes. Nesse feriadão, o trânsito ele fica com outra cara. Eu passei por várias vias agora, antes do nosso jornal começar, e eu posso afirmar que muitas vias de Cuiabá estão bem tranquilas. Na verdade, nesse início de feriado, a Avenida Mato Grosso, ali próximo da nossa emissora, por exemplo, com trânsito tranquilo, fluindo bem nos dois sentidos e não apresenta lentidão. Até mesmo na região central de Cuiabá, como na Avenida Tenente Coronel

0: Duarte, onde temos movimentação sempre bem maior durante os horários de pico. Nesse momento em que passei, o trânsito estava bem calmo, com poucas pessoas na rua e um trânsito fluindo normalmente. Assim como na Avenida Getúlio Vargas, onde tínhamos poucos veículos até o momento também. E para finalizar, eu estou aqui na região da Avenida Beira Rio, próximo ao Sesc Arsenal, e o cenário é bem parecido, tá, Cleto? Apesar de ser uma região de transição ali entre os dois municípios, o fluxo está bem tranquilo até agora e é claro, a gente vai continuar acompanhando para ver se esse cenário de feriado vai continuar assim, mas daqui a pouco, Cleto, eu volto com outras informações.
1: Obrigado, Stephanie, pelas suas informações, dando uma olhada também no aplicativo de mobilidade, um trânsito extremamente tranquilo nesse feriado, até mais, então obrigado por enquanto. Mas a gente continua falando sobre trânsito, porque tem recado para você que está voltando para casa, né? A Polícia Rodoviária Federal reforça a fiscalização nas rodovias federais durante esse feriadão. Os policiais estão utilizando etilômetros, radares móveis, monitoramento em tempo real. A fiscalização vai ter atenção especial ao excesso de velocidade. Também vai ter restrição de tráfego para veículos de carga de grandes dimensões nas rodovias federais de pista simples. Para hoje, essa restrição vale das 4 horas da tarde às 10 horas da noite. Essa regra vale para veículos pesados, como eu disse, em trechos de pista simples. Nas rodovias duplicadas, a circulação continua liberada. Em caso de emergência, é só ligar 191. A BR-163 deve receber quase 30% mais carros hoje. O movimento já aumentou desde sexta. Antes de sair, vale conferir pneus, freios, óleo, água, além de planejar o abastecimento. Durante o trajeto, respeitar a sinalização, os limites de velocidade. E não se esqueça, todos os ocupantes devem usar o cinto de segurança. Infelizmente, no começo desse feriado, tivemos um acidente com uma família de Várzea Grande, ali em Rondonópolis. E o motorista não resistiu. As duas crianças e a esposa desse motorista ficaram feridas. Mas a informação que a gente tem é que já tiveram alta. O que chamou a atenção nesse caso é justamente o carro estava com vários plugs. Sabe aqueles plugs para silenciar o cinto de segurança? Esses carros novos agora, ele fica pitando, né? E fica aparecendo no painel também, piscando ali. Então tinha vários plugs dentro desse carro que se envolveu nesse acidente. Então a gente reforça a importância do uso do cinto de segurança. Não dá para não usar, né? Inclusive é proibido, se for flagrado tem multa e a multa é pesada. A rodoviária de Cuiabá deve receber cerca de 20 mil passageiros durante o feriadão. A previsão é de aproximadamente 5 mil pessoas por dia. E ao todo estão previstas mais de 1000 viagens entre embarques e desembarques em linhas intermunicipais e interestaduais. Para evitar correria, a orientação é comprar passagem com antecedência, conferir o horário, chegar mais cedo, né? Para quem pretende aproveitar o feriado para fazer compras, comércio de Cuiabá e Várzea Grande está autorizado a funcionar hoje, dia 12, inclusive nas lojas de rua e nos shoppings, tá bom? Você que está se programando, ainda não comprou o presente Dia das Crianças, o comércio está autorizado a funcionar no dia de hoje. Na semana passada, nós trouxemos os números alarmantes de mortes no trânsito em Mato Grosso associado ao consumo de álcool. Mato Grosso é a terceira maior taxa do país. A nossa equipe conversou com a Mariana Tibes, doutora em Sociologia e coordenadora do Centro de Informações sobre Saúde e Álcool, para entender a alta desses números aqui no nosso estado. Vamos ouvir.
2: Você tem grandes distâncias para percorrer, muitas rodovias, um tráfego muito forte ligado à produção agrícola, de caminhões e uma população espalhada. O que acontece num contexto assim, a fiscalização é mais difícil de se manter presente em todo o território. E aí, que em acidentes de estrada, a velocidade sempre é mais alta e ajuda, o socorro costumam chegar mais tarde. Então, dessa forma, o mesmo sinistro tem certamente mais risco de ser fatal num cenário assim. E além disso, certamente tem o papel do álcool, né, que também é central. A gente observa aqui nos dados do relatório do Detran do Mato Grosso, por exemplo, eles mostram que metade dos sinistros fatais de 2024 aconteceram à noite e de madrugada, no horário em que o consumo de álcool é mais frequente.
1: A Mariana também falou sobre os pontos que podem ser melhorados para diminuir esses números.
2: Primeiro deles, fiscalização, sem sombra de dúvida, que tem que ser frequente, tem que ser visível e tem que ter testes de alcoolemia acontecendo em locais estratégicos. As pessoas, elas precisam saber que o risco de ser parado é real. Do contrário, elas não vão abandonar esse comportamento de beber e dirigir. Segundo ponto, punições rápidas. Ainda hoje tem muita sensação de impunidade nos processos que envolvem motoristas que mataram alguém por estarem dirigindo embriagados. E isso acontece mais por conta da lentidão na condução do processo judicial do que por falha da lei seca em si, que prevê criminalização do condutor embriagado. E terceiro, acho que algumas medidas que não estão diretamente ligadas ao álcool, mas que reduzem a letalidade, né? Como controle de velocidade em algumas vias, a segurança das rodovias e principalmente atendimento rápido às vítimas do trânsito, de modo geral. E que num estado com as distâncias do Mato Grosso, isso faz bastante diferença.
1: A gente segue com a informação por aqui, oportunidade na área, Boa Esperança do Norte, o município mais novo do país, abriu concurso público. Beatriz Schaeffer, bom dia, quais são os detalhes?
3: Cleto, bom dia. Um excelente dia a todos os ouvintes. Isso mesmo, o edital reúne oportunidades para diferentes perfis profissionais. Na educação, a vaga para professores de educação básica, educação física, letras, geografia, matemática e iniciação esportiva. Já na cultura, a seleção contempla monitores de balé, artes, fanfarra e percussão, teatro, violão e instrumentos de cordas. São 9 vagas para nível superior e 5 para nível médio, além de cadastro reserva para todos os cargos. E atenção ao calendário. As inscrições devem ser feitas pela internet no site oficial da Prefeitura de Boa Esperança do Norte até o dia 26 de novembro. A prova está prevista para o dia 29 de novembro, com questões de língua portuguesa, matemática e conhecimentos gerais. Para os cargos de nível superior, a avaliação também inclui conhecimentos específicos das áreas escolhidas pelos candidatos. E quem pretende entrar nessa disputa deve consultar o edital para conferir os requisitos de cada função e as regras do concurso. As publicações oficiais estarão disponíveis no Diário Oficial dos Municípios de Mato Grosso, no portal da Prefeitura e na página da organizadora, com data marcada e prazo definido. Agora é organizar os estudos e ficar de olho no calendário para não perder a oportunidade. Um excelente feriado. Volto com você ao Estúdio Glass.
1: Igualmente, Beatriz, obrigado pelas informações. Vamos para o intervalo, pausa rápida. Na volta a gente conta que o Tribunal de Justiça aprovou a extinção de 3 comarcas no interior do estado. Quais são os motivos? Já eu te conto.

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0: De volta para te contar que a Polícia Civil terminou a investigação sobre os crimes de roubo e tortura contra um vereador e a família dele lá em Rondonópolis. Alex Bettinardi, qual conclusão a polícia chegou? Bem-vindo, bom dia.
1: Oi, Cleto, bom dia para você. A Polícia Civil indiciou duas pessoas pelo envolvimento no crime, que foi marcado pela violência contra o vereador Wesley Cláudio e a família dele aqui em Rondonópolis. Cleto, o inquérito foi concluído em apenas 11 dias pela Delegacia de Roubos e Furtos. Um dos indiciados é o Reginaldo Felipe Moraes Silva, de 20 anos. Ele é apontado como um dos executores do crime e teve a prisão preventiva decretada e ele continua foragido. A polícia divulgou a foto dele no site da PJC na tentativa de conseguir informações que ajudem a localização. A outra indiciada é a mulher, de 24 anos, que foi presa no dia seguinte ao crime e, segundo as investigações, ela teria dado apoio logístico aos criminosos. E foi justamente na casa dessa mulher que os policiais encontraram parte dos objetos ligados ao assalto, entre eles a moto usada pelos suspeitos, cerca de R$17.000 em dinheiro, a aliança do vereador, além de celulares, capacetes, munições. O crime aconteceu no dia 28 de setembro. Dois homens armados invadiram a residência do vereador, renderam quatro pessoas da família e praticaram atos de tortura. Durante a ação, o parlamentar teve parte de uma das orelhas cortadas por um dos assaltantes. Os criminosos fugiram, levando cerca de R$42.000, além do carro da família, que foi encontrado horas depois. A investigação também identificou que, durante o assalto, os executores mantiveram contato por telefone com outros integrantes do grupo que davam suporte à ação criminosa. Agora mesmo, o inquérito concluído, a Polícia Civil continua as buscas pelo suspeito foragido e trabalha para identificar outros possíveis envolvidos. Volto com você na capital, Cleto.
0: Muito obrigado, Alex, pelas suas informações. Queria trazer uma informação importante, preocupante também. O Tribunal de Justiça aprovou uma proposta que prevê a extinção de 3 comarcas do interior e a reorganização de várias judiciais em outras cidades do estado. A medida atinge Campinápolis, Dom Aquino e Nortelândia, que vão passar a ser atendidas por outros municípios. Com a mudança, Campinápolis ficará vinculada à Nova Chavantina. Dom Aquino vai integrar a comarca de Jaceara, enquanto Nortelândia vai ser atendida por Arenápolis. Segundo o tribunal, os processos não serão encerrados, eles serão redistribuídos conforme a competência de cada unidade. A distância entre algumas cidades, no entanto, pode representar uma mudança na rotina de quem precisa recorrer à justiça. Campinápolis, por exemplo, fica a quase 80 quilômetros de Nova Chavantina. A proposta também prevê alterações em varas de Cuiabá, Diamantino, Poxoréu, São Félix do Araguaia e Vila Rica. Em alguns casos, unidades serão extintas e outras terão as suas atribuições ampliadas. O TJ afirma que a reorganização não deve aumentar despesas e que servidores efetivos podem ser realocados. A justificativa é equilibrar a distribuição dos processos e aproveitar melhor a estrutura existente. Mas atenção, a aprovação pelo tribunal não significa que a mudança já está valendo. A proposta ainda precisa passar por outras etapas, incluindo análise do Conselho Nacional de Justiça e tramitação na Assembleia Legislativa. Por enquanto, não há uma data definida para a implementação. Falar um pouquinho sobre eleições aqui. O canal de apoiadores do presidente Lula, conhecido como Exército do Lula, voltou a funcionar no WhatsApp por decisão do corregedor-geral do TSE, ministro Ricardo Villas Boas. Ele suspendeu a decisão do presidente da corte, o Cássio Nunes Marques, que havia determinado o bloqueio do canal até o fim do segundo turno. O espaço é administrado pelo deputado André Janones, tem mais de 3 mil membros. A disputa começou após acusações de divulgação de informações falsas. O ministro relator avaliou que as informações apresentadas não justificavam o bloqueio total e que a medida afetava a liberdade de expressão. As campanhas de Lula e Flávio Bolsonaro criticaram decisões opostas no caso e agora o processo ele vai ser analisado com urgência pelo plenário do TSE. Por enquanto, o que a gente tem são decisões monocráticas, uma do presidente, outra do ministro Ricardo Villas Boas, e agora o processo ele vai para o plenário para discussão junto com os demais ministros. 6h59, intervalo. Você de Cáceres, Sorriso e Rondonópolis, após os comerciais, tem notícias aí da sua região. E por aqui a gente traz, claro, a programação para o Dia das Crianças na Grande Cuiabá. Nós já voltamos.

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6: Na capital do estado, 25 graus nesse momento, sensação de 29, máxima que hoje pode alcançar os 35 na parte da tarde. O dia amanhece ensolarado e não tem previsão de chuva.
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0: Estamos de volta, 7h02, excelente segunda para você, você que tá com o rádio ligado aqui com a gente, obrigado por confiar no nosso trabalho, no nosso jornalismo. Só quero fazer uma correção aqui, agora há pouco falei do canal, né, o Exército do Lula, falei que tinha 3 mil membros, na verdade, tá errado, tá? O canal, após o primeiro turno, ele tinha 55 mil seguidores e nesse fim de semana alcançou os 3 milhões de membros, de seguidores, então... correção está feita aqui, agradeço também ao ouvinte que mandou a mensagem para alertar sobre isso. A gente dá continuidade no nosso jornal para dar uma olhada também no trânsito, movimento em ruas e avenidas. Acredito que hoje vai ser um dia bem tranquilo, né, Stephanie? A princípio sem mudanças significativas, é isso?
1: Isso mesmo, Cleto. A movimentação ela continua ainda bem calma, tanto em Cuiabá quanto em Várzea Grande, tá? Eu quero destacar a Avenida Carmindo de Campos, que é uma das principais vias da nossa capital, que ainda está com um fluxo bem tranquilo até agora. Sobre a ponte Júlio Miller, indo ou voltando de Várzea Grande, a movimentação segue bem calma também. Até mesmo no Trevo do Lagarto, temos uma movimentação que não está intensa até agora, o que chama atenção porque nesse feriado, muitas pessoas que aproveitaram para viajar acabam voltando nessa segunda-feira, mas, por enquanto, trânsito segue normalmente por lá. Na Avenida 8 de Abril, temos um fluxo que não apresenta lentidão, está bem calmo. Então, para você que pretende sair de casa agora ou mais tarde para comprar o presente do Dia das Crianças, pode ir bem tranquilo, porque não temos lentidão em algumas das principais vias de Cuiabá. Cleto.
0: Muito obrigado, Stephanie. Por falar em Dia das Crianças, a UFMT realiza um festival de pipas aqui em Cuiabá com atividade para toda a família. Esse festival é realizado hoje. Clara Lucite tem as informações.
2: A iniciativa é da Escolinha Desportiva da Faculdade de Educação Física em parceria com o Tribunal Regional do Trabalho e o Ministério Público do Trabalho em Mato Grosso. O evento é voltado às famílias e vai oferecer uma oficina de confecção de pipas para os participantes montarem as próprias criações. Também estão previstas brincadeiras com as pipas produzidas durante a atividade. Tomires Campos, diretor da Faculdade de Educação Física da UFMT, explica outros detalhes do evento.
3: A partir das 8 horas, é uma ideia que a Faculdade de Educação Física tem desde 2008 de resgatar as brincadeiras infantis, de ter um ambiente seguro para a prática de lazer com segurança e responsabilidade. Se comemora nesse dia 12 o dia de erradicação do trabalho infantil. Então, é um ambiente voltado para essa, para a temática, as pessoas estarão lá num espaço seguro, que é depois de feita a pipa dentro do ginásio, as pessoas sairão para o estacionamento, os espaços da UFMT, para empinar a pipa com material todo gratuito, doado pelo evento, organizado pelo evento, que vai desde camiseta, todo o material de confecção da pipa, inclusive as linhas. As pessoas vão receber lanche, picolé, todos os inscritos receberão ainda camiseta, todos estão convidados.
2: Clara Lucite para o Primeira Página.
0: Muito obrigado, Clara, pelas informações. Bom, hoje é feriado, então o funcionamento do comércio vai ser alterado, mas em alguns atendimentos essenciais seguem normalmente, tá? Saúde, as UPAs, Centro Médico Infantil, hospitais municipais funcionam em regime de plantão. Unidades de saúde da família, Centro de Especialidades Médicas, SEM, e esses não terão atendimentos, tá? Comércio de rua está autorizado a abrir, mas os horários podem variar. Então tem que confirmar, vale confirmar de sair de casa, tá? Agências bancárias não terão atendimento presencial, os clientes podem utilizar aplicativos. Coleta de lixo, abastecimento de água, defesa civil e os serviços de orientação do trânsito seguem funcionando normalmente nessa segunda-feira, porque são serviços essenciais. Quero trazer uma notícia aqui no cenário internacional. A China está aumentando a produção de carne de frango, gente. Pode se tornar uma nova concorrente do Brasil, viu? No primeiro semestre desse ano, a produção chinesa cresceu mais de 9% e o excedente começou a ganhar espaço nas exportações. Mas mesmo produzindo mais, os chineses continuam comprando frango brasileiro. E qual é a explicação para isso? Está na preferência dos consumidores. Na China, pés e asas são muito procurados, enquanto no Brasil o consumo se concentra mais no peito, na coxa, na sobrecoxa. Entre janeiro e setembro deste ano, o Brasil vendeu 420 mil toneladas de frango para o mercado chinês, movimentando mais de US$ 1 bilhão. E apesar do avanço da China, o Brasil segue como maior exportador mundial da proteína. Então, China em breve pode se tornar um concorrente do Brasil na produção de frango, mas continuam, né, adquirindo bastante produto nosso, como bem destaquei aqui para você. A gente fala também ainda no cenário internacional do Nepal, mais de 100 estrangeiros que andavam em trilhas tão ilhados em diferentes locais após a cheia na região central do Nepal no fim de semana, que arrastou trilhas e pontes. Autoridades resgataram 96 pessoas, incluindo 9 estrangeiros, depois de um deslizamento de terra. O rio, ele fica abaixo de um outro afluente, onde o colapso de uma geleira causou uma enchente catastrófica em agosto. Você se lembra daquele caso, né? Mais de 1.457 pessoas morreram e ainda tem milhares desaparecidas lá no Nepal. E agora vem essa outra informação aí de mais uma enchente lá naquela região. O exército afirmou que a mais recente operação de resgate continuava nesta segunda-feira, mesmo após o recuo das águas. Não tem relatos de mortes nessa nova enchente, mas 5 moradores de vilarejos locais estão incomunicáveis após a cheia do rio, que carregava lama preta, destroços, arrastava casas, danificava estruturas, incluindo usinas hidrelétricas. Então, mais uma, digamos assim, mais um susto, uma tragédia lá no Nepal, né? Dessa vez, 100 estrangeiros ilhados. Tá bom, gente? Seguimos de olho aqui no cenário internacional também, sempre para te deixar bem informado sobre tudo que está acontecendo. Voltando para o nosso estado, a Prefeitura de Glória do Oeste autorizou a desapropriação de 10 áreas particulares para projetos de moradia, lazer e desenvolvimento econômico. Os terrenos foram avaliados em R$ 776 mil. Entre os destinos previstos estão a construção de casas populares, criação de uma área industrial, um espaço também para uma festa de peão. Também estão previstas áreas de lazer, instalação de poços artesianos e uma placa solar para abastecimento de água. A prefeitura, ela deverá pagar indenizações aos proprietários para incorporar os imóveis ao patrimônio público, mas ainda não há prazo para o início das obras, em detalhes sobre a quantidade de casas que poderão ser construídas. A gente fala um pouquinho de saúde agora, porque a obesidade entre crianças e adolescentes quadruplicou desde 1990, passando de 2 para 8% nessa faixa etária. E diante do avanço da doença, a Organização Mundial da Saúde lançou o primeiro guia voltado especialmente para a prevenção e tratamento da obesidade entre pessoas de 5 a 19 anos. A orientação é que o tratamento combine alimentação, atividade física e mudanças de comportamento. Para crianças de até 9 anos, a OMS não recomenda medicamentos para emagrecimento ou cirurgia bariátrica. A OMS classifica a obesidade como uma doença crônica e recorrente. Os efeitos podem aparecer ainda na infância e aumentar o risco de problemas como diabetes tipo 2 e doenças cardiovasculares, além de impactos sociais e emocionais no meio ambiente. E manter uma alimentação saudável tem ficado mais difícil para muitos brasileiros. O consumidor precisa lidar com os efeitos do clima, da economia, do mercado internacional. O Fabrício Baldini tem as informações para a gente.
4: Na hora de fazer as compras, o consumidor percebe que encher o carrinho do supermercado está mais caro. E essa pressão também aparece na cesta básica. Em Cuiabá, o valor médio da cesta básica fechou o mês de setembro em R$ 889,63. Os dados são do Instituto de Análise e Pesquisa da Federação do Comércio de Mato Grosso. Na comparação com setembro do ano passado, o valor representa um aumento de mais de 13%. Essa alta nos preços dos alimentos tem diferentes explicações. Entre elas estão os efeitos da pandemia, as mudanças no clima e também o comportamento do mercado internacional. Quem explica o que está acontecendo por trás desse cenário é o economista da FGV, André Brás.
5: A gente vê que a alimentação no domicílio, que é o preço dos alimentos para consumo em residência, subiu 63% no acumulado até agosto desse ano, enquanto o preço, o IPCA médio, subiu 43%. Então a alimentação subiu 20%. pontos percentuais acima da inflação média. E aí que está o problema. Porque se os salários são corrigidos pela inflação média, que ficou em torno de 43, os alimentos subiram muito mais, subiram 63. E aí dá essa sensação que você mesmo testemunhou hoje, foi ao mercado e viu que o seu poder de compra diminuiu. Quer dizer, o seu carrinho não está tão diversificado, tão farto quanto poderia estar. Por quê? Porque os alimentos subiram muito mais do que a renda das famílias. E aí dá essa sensação, poxa, os índices recentes e divulgados disseram que os alimentos caíram de preço, mas eu vou no supermercado e gasto muito mais, porque essa queda de preço que os índices registraram aí, especialmente entre julho e agosto, conta uma história de curto prazo, mas eles não contam toda essa trajetória de aumento acumulada no preço dos alimentos. E é isso que vem pressionando o custo de vida. Não é o que aconteceu ontem, é o que vem acontecendo ao longo dos últimos 6 anos.
4: Além da alta dos preços nos supermercados, o consumidor ainda enfrenta o desafio de manter uma alimentação saudável. Uma pesquisa recente, realizada com 2.015 pessoas, mostra que 29% dos brasileiros, com 16 anos ou mais, tem dificuldade para manter uma alimentação saudável. Entre os motivos está o preço das carnes frescas, das frutas e também dos vegetais. Entre as pessoas que ganham até um salário mínimo, o impacto é ainda maior. 40% dizem que falta dinheiro para consumir alimentos que são considerados benéficos à saúde. A orientação é substituir produtos mais caros por opções que são mais acessíveis, mas que também sejam ricas em nutrientes, como explica a nutricionista Rafaela Cursino.
6: Sim, é possível, porque a gente tem vários alimentos que são coringas, né? Às vezes a gente pensa assim, para comer bem, eu tenho que comprar aqueles alimentos que têm um valor um pouco mais elevado. E não, a gente pode fazer assim uma alimentação saudável, balanceada com os nossos alimentos coringas, tipo um arroz, um feijão, né? Igual, por exemplo, assim, as pessoas falam, carne magra. A única carne magra que eles pensam que vem na cabeça, a primeira que vem na cabeça é o patinho. E não, e muitas vezes a gente tem o músculo, que são poucas pessoas conhecem como uma carne magra.
4: Fabrício Baldini para o Primeira Página.
0: E você, ouvinte, tem praticado essa alimentação saudável? Tem feito esse esforço? Conta pra gente, 99680-5454. Vamos pro intervalo? Na volta eu trago números do mercado financeiro para você e também orientação para quem vai aproveitar rios e cachoeiras nesse último dia aí de feriado prolongado.

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1: Movimentação em Cuiabá e Várzea Grande continua com o mesmo cenário, bem calmo, um trânsito fluindo bem nos dois sentidos. Eu falo agora da Avenida das Flores, próxima à Escola Estadual Ulisses Cuiabano, onde a movimentação é bem calma até agora, assim como na Miguel Sutil. É claro, temos um fluxo um pouco maior de veículos, mas não chega a estar congestionado até agora. Outro ponto que quero destacar é a Avenida Senador Filinto Miller. Temos um trânsito fluindo bem, sem lentidão e poucos veículos nessa via. É claro, durante a nossa programação, eu trago outras atualizações do trânsito.
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4: Bom, os números ainda são da sexta-feira, né? Sexta-feira a bolsa brasileira, ela teve uma alta, o dólar caiu, o movimento reflete a reação dos investidores a diferentes fatores, como cenário eleitoral, inflação, expectativas para a economia. Entre os fatores no radar do mercado, pesquisas eleitorais, que podem influenciar as expectativas dos investidores, a inflação, que subiu 0,82% em setembro. No exterior, as incertezas sobre o conflito no Oriente Médio continuam afetando o petróleo. A alta da bolsa, a queda do dólar, podem ter reflexos nos investimentos, nos produtos importados e nos custos de empresas que dependem de insumos do exterior. Mas esses efeitos dependem da duração desse movimento, do comportamento do mercado nos próximos dias. Como é que ficou o mercado, então, na sexta? Dólar, R$ 4,98, euro, R$ 5,58.
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0: E aí, você gosta de fazer a tua fezinha? Sempre tá apostando na loteria? Olha, o próximo sorteio da Mega Sena vai ser realizado amanhã. Pode pagar mais de 150 milhões de reais para a aposta vencedora. Até o momento, o sorteio de 1º de outubro, que pagou mais de 317 milhões, lidera o ranking de maiores prêmios da loteria, segundo a Caixa Econômica Federal. O ranking considera apenas os sorteios regulares, exclui as edições especiais como a Mega da Virada. Bom, não é o recorde, né? Mas é um valor significativo. Vamos lá, 150 milhões de reais a Mega Sena vai pagar amanhã. Então, você pode fazer esse sorteio, tá bom? E a aposta mínima para Mega, ela custa R$6 e pode ser feita pela internet, mas também pode ser feita nas casas lotéricas. Os jogos podem ser realizados até 8 horas, horário de Brasília. Então, no nosso horário, 7 horas, tá? Já os bolões digitais, eles podem ser comprados até 7h30 da noite, exclusivamente pelo portal Lotéricas Online, pelo aplicativo. O pagamento da aposta online pode ser feita por Pix, cartão de crédito, ou por internet banking para correntistas da Caixa. É preciso ter 18 anos ou mais para participar. Mega Sena tem 3 sorteios, né? Terças, quintas e domingos. Então o próximo é amanhã, pagando 150 milhões de reais. A gente fala agora sobre a Lei Orçamentária Anual de 2027. Mato Grosso deve ter uma receita de mais de 46 bilhões de reais para o ano que vem. A proposta do orçamento estadual prevê 5 bilhões 640 milhões de reais para investimentos em obras e projetos do governo. Os poderes e órgãos autônomos devem receber juntos 6 bilhões e 240 milhões de reais. E a maior parte vai para o Tribunal de Justiça, 3 bilhões e 790 milhões de reais. A previsão de receita para 2027 é cerca de 5 bilhões de reais maior que a estimativa para 2026. O governo espera um cenário econômico favorável, com destaque para a agropecuária e o comércio. A proposta ainda precisa passar pela análise e aprovação dos deputados estaduais e os valores poderão ser ajustados até a definição do orçamento final. Tá bom? Bom, por falar aqui em investimento, tem um programa no interior do estado que está investindo no campo. Produtores rurais de Mato Grosso já podem pedir câmeras de segurança de graça para áreas de maior vulnerabilidade. O programa Vigia Mais Agro já instalou 393 câmeras em 55 municípios e a iniciativa busca prevenir furto, roubo, invasão, entre outros crimes no campo. A adesão é facultativa, pode ser feita pelo produtor ou por entidades como sindicatos rurais e a FAMATO. Qual que é a orientação, então? A orientação é que você procura o Sindicato Rural do município, que faz a ponte com a FAMATO, tá? O estado, ele fornece as câmeras, mas a instalação e a infraestrutura ficam por conta do parceiro. Quem quiser mais informações, é só procurar a gerência de vídeo monitoramento. O telefone é o 981450303. 981450303. Vamos falar sobre rios e cachoeiras agora? Infelizmente, a gente teve uma morte aí no fim de semana. A gente até noticiou na TV Centro América durante o fim de semana. Um jovem de 12 anos, ele teria saído de um abrigo, de uma casa de acolhimento, foi tomar banho no rio Cuiabá e infelizmente acabou não resistindo. Ele morreu afogado. O corpo dele foi encontrado no sábado. E eu trago esse assunto por quê? Porque o rio Cuiabá, por exemplo, aqui na região da área urbana, tem bastante correnteza, né? Apesar de parecer que é baixo, mas a correnteza é muito forte. E o calor, o feriado prolongado, todo mundo busca esses locais, né, para se refrescar. Principalmente Chapada dos Guimarães. Tem outras cidades também, né, que ficam aqui perto, Nobres, Jaciara, costumam atrair visitantes em busca de banhos de rio. Antes de entrar na água, é importante redobrar os cuidados. Em cachoeiras e represas, a profundidade pode mudar de repente. Pedras molhadas também aumenta o risco de deslizamentos, de quedas. O major Felipe Saboia, do Corpo de Bombeiros, ele conversou com a Primeira Página. Vamos ouvir.
1: Crianças jamais devem ficar sozinhas próximas à água. Piscinas residenciais devem ter acesso restrito, cercadas com portões fechados que impeçam o acesso de crianças sem supervisão. Lembrar que a água na cintura ou no joelho já é um sinal de perigo, já é um local em que precisa ter atenção em qualquer local de banho, rios, lagos, praias, piscinas. Nunca entrar na água de cabeça, pois isso pode causar acidentes em cachoeiras, lagos, rios. E se for pego em alguma correnteza, manter a calma, não tentar nadar contra a força da água e flutue e sinalize por ajuda para que possa ser resgatado.
0: Muito bem, uma outra orientação é não beber álcool, bebida alcoólica antes de nadar, manter as crianças sempre sob supervisão de um adulto. Caso de chuva forte, saia imediatamente de rios e cachoeiras por conta daquelas cabeças de água, né, que pode se formar rapidamente. Aproveite o feriado com responsabilidade, melhor lembrança do passeio é a volta para casa em segurança. Vamos para o intervalo? Fazer uma pausa rápida. Daqui a pouco a gente volta trazendo mais da programação aí pro feriado de Nossa Senhora Aparecida, padroeira do Brasil. Tem programação na Igreja Católica. Também vamos relembrar mais uma vez a visita do Papa, 35 anos da visita do Papa João Paulo II aqui na capital. E também tem outras notícias. Tem muita coisa até 8 horas da manhã, nós já voltamos. Música.

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0: Estamos de volta, excelente segunda-feira para você que está nos acompanhando aí no rádio, né? Você que está indo para o trabalho, vai trabalhar nesse feriadão, você que está em casa nos acompanhando pela internet, também pelo radinho de pilha, muita gente ainda tem o radinho de pilha, a gente fica muito feliz, tá? Com a sua companhia nesse feriado. Vamos falar da programação então para Nossa Senhora Aparecida, aqui na capital, as paróquias já estão movimentadas e a Stephanie Gomes explica para a gente então, por exemplo, como está a programação também em Várzea Grande, onde a notícia te levou, Stephanie. Bem-vinda mais uma vez.
1: Bom dia, Cleto. Estou aqui em Várzea Grande para falar um pouco da programação das missas, né? Porque é uma data de fé e de devoção que reúne as famílias e comunidades em homenagem à padroeira do Brasil. A programação tem opções desde as primeiras horas da manhã até a noite, tá? Em diferentes regiões da capital e também em Várzea Grande. Mas agora eu quero focar na nossa programação da nossa capital. Porque hoje, dia 12, né? Em muitas paróquias, a programação começou bem cedo. Porém, por exemplo, na Nossa Senhora da Guia, no Coxipó, a celebração será hoje, no dia 12, às 9 horas da manhã. Então, daqui a pouco, já temos programação na Catedral. As celebrações serão em dois momentos, ontem e hoje também, às 6:30 da tarde. Já na paróquia São Gonçalo, a programação começa às 6 horas da tarde, com procissão, saindo ali da comunidade São Domingo Sávio, e às 7 horas da noite, será celebrada a missa solene na Igreja Matriz. A celebração também hoje na Igreja Matriz acontece das 8 da manhã e também às 7 horas da noite. E para finalizar, a paróquia São Mateus realiza duas celebrações. A primeira já foi agora de manhã e a segunda às 7:30 da noite. Para quem deseja participar das homenagens à Nossa Senhora Aparecida, é bom conferir os horários das missas e procissões diretamente com a paróquia escolhida ou também a claro, nos nossos portais de notícias. Em alguns locais, como eu falei, já começou, mas também tem oportunidade de ir à noite. Então, vale chegar com antecedência e, se houver procissão, confirmar o percurso e as orientações de organização com a comunidade. Cleto, eu volto com você.
0: Muito obrigado, Stephanie. E aproveitando, então, para trazer a informação sobre Várzea Grande, as paróquias têm uma programação especial hoje. A agenda inclui missas, procissões, momentos de oração ao longo do dia. A paróquia Cristo Rei realiza a procissão às 6 da manhã, então já foi, né? Saindo da Igreja Matriz em direção à comunidade Nossa Senhora Aparecida, na Ponte Nova. Na paróquia Nossa Senhora da Guia, celebrações das 6:30 da manhã, 6:30 da noite. Já na paróquia Nossa Senhora das Graças, as missas estão marcadas para 7 da manhã e 6 horas da noite. Santuários da Arquidiocese também terão programação especial. Na Nossa Senhora da Salete, em Várzea Grande, procissão às 7 da manhã, está sendo realizada então, né? E a missa às 10. A orientação é consultar a paróquia mais próxima para participar da celebração. Aqui na capa do Globo tem uma reportagem bem interessante. Por que a Nossa Senhora Aparecida é negra? Veja o que explica a cor da imagem da padroeira. Mas da Nossa Senhora Aparecida, ela é conhecida pela pele escura e pela importância religiosa que tem para milhões de fiéis, né? Mas você já se perguntou por que a santa tem essa aparência? Ela foi encontrada por pescadores no Rio Paraíba do Sul em 1717. A imagem passou por mais de 3 séculos de transformações. Historiadores e pesquisadores apontam que a tonalidade escura pode estar relacionada tanto às condições às quais a escultura foi submetida ao longo do tempo, quanto à exposição à fumaça de velas. A resposta, no entanto, gente, não é tão simples, tá? Porque a história da imagem, ela reúne registros históricos, hipóteses sobre sua conservação e diferentes interpretações sobre o significado que ela adquiriu para os brasileiros. Como é que ela era quando foi encontrada? Ela era feita de terracota, que é um tipo de argila cozida. A autoria não é confirmada, mas a escultura é frequentemente atribuída ao Frei Agostinho de Jesus, religioso associado à produção de imagens sacras no período colonial, tá bom? A água do rio e fumaça de velas, por que ela escureceu? Duas explicações são frequentemente mencionadas para a tonalidade escura da imagem. Uma delas considera as condições às quais a escultura foi submetida antes e depois de ser encontrada. Aí o contato prolongado com a água e a lama do rio Paraíba pode ter contribuído para a perda da pintura original e para a alteração na superfície da peça. E uma outra hipótese está relacionada à exposição da fumaça das velas acesas pelos devotos, que durante décadas a imagem permaneceu no ambiente de oração, iluminado por velas e candeeiros, onde tinha muita fuligem, e isso pode ter contribuído também para a imagem ficar escura, tá bom? Então, É um relato aqui, uma apuração que o G1 traz, trazendo essa curiosidade, mas a imagem, ela carrega uma história de identidade, de transformação, de muita devoção, e inclusive essa imagem já foi restaurada, né? Em 1978, ela sofreu um ataque, foi quebrada em numerosos fragmentos, a peça passou por um trabalho de restauração para que pudesse ser reconstruída, tá bom? Um pouquinho de curiosidade então aqui sobre a imagem de Nossa Senhora Aparecida. E agora a gente recorda como foi a visita do Papa João Paulo II em Cuiabá. O Santo Papa foi o primeiro e até hoje o único a estar aqui na capital. Mais de 200 mil pessoas participaram da missa celebrada pelo Pontífice, e quem esteve perto dele guarda até hoje as lembranças daquele dia.
2: Parece que passou voando. E 11 anos depois, lá está João de Deus outra vez na porta do avião. Cabelo branco desarrumado pelo vento, acenando para o Brasil. As 9 horas de voo e os 71 anos de idade parecem pesar nos ombros cobertos pela batina branca. E o Papa desce os degraus lentamente. Ao pé da escada, ele se ajoelha sem dificuldade e beija mais uma vez o chão do Brasil.
3: O áudio que você ouviu é de uma reportagem exibida pela Globo em 1991.
4: Todos desejo trazer minhas palavras para a terra. Que Deus abençoe a cada uma e a todos juntos.
3: Algumas memórias cabem em uma fotografia. Outras ficam guardadas por mais de 3 décadas. Seu Benedito Francisco da Costa guarda fotos e até a roupa que usava no dia em que ficou frente a frente com João Paulo II. Na época, trabalhava no hotel onde o Papa estava hospedado e teve a missão de servir o almoço ao pontífice.
5: Um filezinho, farofa de banana, acho que um peixe também, é.
3: Para ele, o encontro foi muito mais do que um momento de trabalho. Foi uma experiência que, segundo o seu Benedito, mudou a sua vida.
5: Ele chamou todos nós para tirar foto, né? Aí tira foto eu, Dona Lourdinha, um garçom, os dois, o pai dela, né? E o fotógrafo ali tirou.
3: João Paulo II chegou em Cuiabá em 16 de outubro de 1991. A capital recebeu uma multidão e uma grande estrutura foi montada para a visita. Cibele Bussique participou da organização e acompanhou de perto a chegada do Papa.
6: Quando o Papa chegou naquele Papa móvel, parecia um cristal chegando, uma coisa que era uma luz tão forte, sabe? Que eu fiquei estática. Eu tinha o meu trabalho naquele momento era receber toda aquela comitiva que estava vindo para levar eles para o lugar que eles iam ficar lá na missa. Cara, eu não dava conta de dar um passo, eu fiquei estática olhando assim para aquele cristal que passou, né?
3: No dia da missa, mais de 200 mil pessoas se reuniram para ver o Papa. Era uma Cuiabá de calor forte e multidão apertada.
2: João Paulo II suporta 42 graus de calor. O ritual exige que ele use 6 camadas de batinas e mantos litúrgicos. Mas o Papa não demonstra o sacrifício, apenas enxuga a testa 2 vezes com uma.
3: O corpo de bombeiros precisou usar jatos de água para refrescar os fiéis. Mesmo assim, algumas pessoas passaram mal. E Cibele guarda uma imagem curiosa daquele dia.
6: Teve uma jornalista que conseguiu esconder-se dentro do quarto que o Papa ia descansar, debaixo da cama. Mas que quando o Papa entrou, ela ficou tão boba, ela não fazia nada, nem entrevistou o Papa.
3: A visita também foi marcada por temas que continuam atuais. João Paulo II falou sobre a situação dos imigrantes, principalmente das crianças, e sobre a preservação do meio ambiente. Anos depois, o Papa, que passou por Cuiabá, seria beatificado em 2011 e declarado santo em 2014. Seu Benedito ainda se emociona ao lembrar o momento em que percebeu a dimensão daquela experiência.
5: De manhã eu vi ele lá abençoando aquela criancinha, aí comecei a chorar. No outro dia que foi cair a ficha, mas antes eu já tinha aquele... Para mim já era a maior alegria, né? Porque eu não sou um de criança.
3: Gabi Brás, para o Primeira Página.
0: Excelente reportagem, momento de muita emoção, inclusive, para todo mundo. Quando a gente relembra isso, quem presenciou, com certeza, relembra muito bem desse momento marcante, né? E ainda falando sobre o Papa, agora a gente tem uma notícia sobre o Papa Leão XIV, de 71 anos. Ele anunciou que vai passar por uma cirurgia para retirar um nódulo no pulmão. A alteração foi descoberta num estágio inicial durante exames médicos recentes. O procedimento ele vai ser realizado em breve em Roma, na Itália. O anúncio foi feito

0: o que falaram fontes do Vaticano no domingo. Então ele anunciou essa detecção do nódulo e a cirurgia já vai ser realizada então amanhã em Roma, tá bom? Informação atualizada aqui pra você. A gente fala sobre saúde agora porque a gente precisa trazer um alerta importante, que são os direitos para quem tem câncer. Durante o tratamento contra o câncer, além dos desafios da doença, muitos pacientes também precisam lidar com burocracias, mas desconhece os direitos que são garantidos por lei para facilitar esse processo. Agora, quais são esses direitos, hein? A gente traz as informações na reportagem da Mariana Freitas.
1: Quem recebe um diagnóstico de câncer tem direitos garantidos por lei. Um dos principais marcos é o Estatuto da Pessoa com Câncer, criado em 2021. É o que explica a Ludmila Ferraz, advogada especialista em direito da saúde.
2: Os direitos dos pacientes oncológicos, eles são inúmeros. Nós podemos hoje enumerar e citar vários que são importantes, mas se eu pudesse resumir para você qual é o melhor direito que nós temos hoje, seria o Estatuto da Pessoa com Câncer, que é a Lei 14.238 de 2021, que ela é como se fosse a Bíblia do paciente oncológico.
1: Entre as garantias estão dois prazos importantes no atendimento pelo SUS. A partir da suspeita médica de câncer, o sistema deve oferecer os exames necessários para concluir o diagnóstico em até 30 dias. Depois da confirmação da doença, o tratamento deve começar em até 60 dias. Também está garantido o custeio do tratamento em outra cidade, medicamentos de alto custo e cirurgias reconstrutivas. Mas os direitos não terminam no acesso ao tratamento. Dependendo da situação, o paciente pode ter acesso a benefícios do INSS, tratamento prioritário e passe livre, benefícios que são vitalícios. É o caso da Nilda Munhoz, aposentada que descobriu um câncer de mama em 2021 e passou a buscar os seus direitos, principalmente após as sequelas da doença que a deixaram com deficiência física.
3: Durante o percurso do meu tratamento, descobri que os doentes oncológicos podem e devem usufruir de alguns benefícios.
4: Eu consegui a isenção do IPI para a compra do nosso carro. Consegui também a isenção de 50% do IPVA do carro. Outro benefício muito importante que muitas pessoas não sabem é que os doentes oncológicos têm isenção do imposto de renda.
1: A advogada Ludmila Ferraz alerta que nem todo benefício é automático. Alguns dependem da situação do paciente e da comprovação de requisitos. Por isso, a orientação é buscar informação e, quando necessário, ajuda profissional para garantir o cumprimento da lei.
2: O mais importante é que esse paciente, né, essa mulher que está em tratamento oncológico, ela tem que ter informação. Então, conversas como a que a gente está tendo hoje é muito importante, porque a informação salva muitas vidas.
1: Mariana Freitas para o Primeira Página.
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0: Lohane Costa já está por aqui, excelente semana para você, bom feriado, que podemos esperar para hoje, para os próximos dias?
6: Obrigada, Cleto, um ótimo feriado para você também, uma ótima semana para você e para você que está aí do outro lado nos acompanhando. Bom, podemos esperar calor e chuva, temos sim previsão de chuva para hoje, são pancadas isoladas, aquele volume pequeno, irregular, que não deve chegar em todas as áreas da capital, mesmo cenário em Várzea Grande. Máxima de 34 graus para hoje, com 2 milímetros. Essa chuva deve vir ali entre a tarde e a noite, mas infelizmente, como o acumulado é pequeno, às vezes acaba deixando o tempo mais abafado, aquela sensação térmica no corpo, ainda de calor mais alto do que a temperatura que está sendo registrada. Então, atenção, se for sair de casa, aproveitar o dia, o feriado, leva a capa de chuva ou guarda-chuva, porque alguns pontos devem registrar essa chuva ao longo do dia hoje, mas nenhum volume tão expressivo quanto devemos ter lá de olho na quinta-feira. Por que que eu tô falando isso? Porque já olhando esse cenário ao longo da semana na capital e em Várzea Grande, grande parte do estado também, viu? Tem frente fria se aproximando do nosso estado lá na quinta-feira e pode trazer bastante chuva e temperaturas menos elevadas. Ainda não temos perspectiva de queda tão significativa e drástica, se falando de sensação de friagem mesmo, né? Daquele daquele frio que vem deixar os nossos dias.

0: dias mais gelados. Ainda não temos previsão disso, mas por causa dessa combinação de nebulosidade, chuva, vento, podemos ter sim essa sensação de tempo mais agradável e fresquinho. 18 milímetros são esperados lá na quinta-feira. Até lá a gente vai ter 2, 6 milímetros na quarta, na sexta volta a chover menos com 5 milímetros, mas na quinta-feira é que a gente deve sentir mais esse impacto da frente fria que vai passar pelo estado e deve influenciar mais aqui na faixa sul, oeste, centro-sul e sudeste do estado. As outras áreas não devem sentir tanto impacto assim, mas podem registrar mais chuva, também temperaturas menos elevadas. Então, para hoje, calor, viu? De manhã e à tarde, mesmo com expectativa dessas pancadas isoladas, não dá para se descuidar nem da hidratação, muito menos, Cleto, do protetor solar. Então, sombra e água fresca para aproveitar esse dia com bastante tranquilidade e os próximos também.
1: Muito bem, obrigado, Lorraine, boa semana.
0: Eu que agradeço, uma ótima semana para todos nós.
1: Ainda falando do tempo, a cidade de Manaus está vivendo uma situação bem delicada, inclusive duas aeronaves da Força Aérea Brasileira pousaram na base aérea de Manaus para apoiar as ações de combate aos incêndios florestais que atingem regiões do Amazonas. Hoje as aeronaves vão fazer 3 decolagens com voos de 2 horas cada. O primeiro voo deve sair 8 horas da manhã, o modelo é equipado com um sistema modular aerotransportado de combate a incêndios, que é um sistema acoplado dentro da aeronave que pode levar milhares de litros de água. O líquido é lançado por uma abertura na parte traseira da aeronave durante o voo. Enquanto um dos cargueiros vai atuar diretamente no combate ao fogo, o outro vai transportar materiais e equipamentos de apoio. As aeronaves da FAB se juntam ao reforço que o governo federal enviou e que teve as atividades iniciadas ontem. Helicópteros e aviões foram mobilizados para sobrevoar, fazer o reconhecimento, mapeamento dos pontos críticos. Cidade de Manaus, então, encoberta pela fumaça devido aos incêndios florestais, e agora esses cargueiros militares da FAB vão apoiar no combate às chamas lá no Amazonas. 7h46, último intervalo. Na volta a gente conta como foi a rodada do Brasileirão.
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3: Atualizo agora o motorista das principais vias de Cuiabá e Várzea Grande. Quero trazer uma informação muito importante. Agora, andando pelas ruas de Várzea Grande, acabei de presenciar um acidente ali na Avenida da FEB. Ao passar, eu consegui ver um motociclista caído no chão, os bombeiros já estavam no local, a guarda municipal também, e pela dinâmica do acidente, um carro bateu com a moto. O trânsito estava fluindo normalmente, porém o motociclista estava recebendo atendimento ao lado da via. Então, reforço para você, motorista, a atenção nessas principais vias, nesse feriadão, porque apesar de estar com o trânsito tranquilo, o caso de acidente pode acontecer, então muita atenção no trânsito. Agora em Várzea Grande, bem próximo do aeroporto, a movimentação segue bem tranquila, não temos registros de acidente, por exemplo, na Avenida Murilo Domingos, com o trânsito seguindo normalmente. É claro, qualquer atualização, voltamos a falar por aqui.
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1: 7h47.
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0: 7h49, estamos de volta para te contar que o transporte internacional de cargas e passageiros entre Vila Bela da Santíssima Trindade e a Bolívia deu um passo importante. A Agência Nacional de Transportes Terrestres autorizou o ponto de fronteira para a circulação rodoviária internacional. A decisão foi publicada na sexta. A ligação será com a cidade boliviana de San Inácio de Velasco e pode fortalecer o comércio, a movimentação de pessoas entre os dois países. Estimativa inicial é de 160 caminhões por dia. A projeção é que esse movimento chegue a 580 caminhões diários em até 10 anos. Mas atenção, os veículos ainda não estão liberados para começar a operação internacional, porque falta a aprovação do alfandegamento pela Receita Federal, além da organização dos serviços de fiscalização na fronteira. A nova rota ela pode ampliar as oportunidades para o transporte e os negócios na região, mas a data de início nas operações ainda não foi definida. A gente já trouxe aqui na primeira página, né, que a rodovia, inclusive, ela está sendo construída, está sendo pavimentada, feita aqui do lado mato-grossense e também ainda falta o lado boliviano. Mas é uma etapa importante, um passo importante aí para o comércio internacional. Por falar em estradas, o Tribunal de Justiça manteve suspenso o avanço de um contrato de concessão de rodovias estaduais avaliado em 10 bilhões e 200 milhões de reais. A decisão foi unânime e impede, por enquanto, a assinatura do contrato do lote 6, que prevê a concessão de 634 quilômetros de estradas por 30 anos. A disputa começou após o consórcio RDG Sinop, que venceu o leilão em 2025, ser inabilitado na licitação. A empresa questiona na justiça os critérios usados pelo governo do estado. A concessão ela foi homologada em favor de outro consórcio, mas esse resultado não foi anulado. A justiça ainda vai analisar o caso. Por enquanto, o contrato não pode avançar para a execução e os serviços atuais nas rodovias devem ser mantidos. A Marinha do Brasil realiza, a partir de hoje, um treinamento de segurança na usina hidrelétrica do Manso. O exercício segue até quarta, com a participação de 43 militares. A operação tem como objetivo preparar os fuzileiros navais para proteger estruturas importantes como usinas de energia. A atividade também busca melhorar a prontidão das equipes, a atuação integrada em situações que exijam resposta rápida. Durante o treinamento, os militares vão utilizar drones para o reconhecimento aéreo, além de técnicas de orientação, patrulhamento por terra e pelos rios. Segundo a Marinha, exercícios como esse são realizados periodicamente para preparar as equipes para situações reais e garantir uma resposta coordenada. A usina do Manso fica numa área estratégica para o abastecimento de energia e o treinamento faz parte das ações de proteção de infraestrutura crítica. Então, atenção, você que vai ao Manso, vai presenciar esse exercício militar, não se assuste, tá bom? Porque tudo isso faz parte de um treinamento da Marinha do Brasil. 7h52.
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0: O domingo foi de muita alegria e esporte para a garotada aqui em Cuiabá. No Sesc Doutor Meirelles, teve a 16ª edição da Corrida do Reizinho, que além de incentivo ao esporte, o evento ofereceu diversão para as famílias, como conta para a gente a Clara Lucite.
2: A Corrida do Reizinho colocou a criançada para correr. A empresária Suene Belchior também entrou no clima da brincadeira e levou o filho Arthur, de 6 anos, para participar do festival. Para os pequenos, o domingo foi de diversão, alegria e muita empolgação.
3: Muito importante, né? Isso aí anima a criança, ele já acordou super animado e eu acho que é um incentivo muito bom para a criança entrar nesse meio do atletismo aí e não ficar com a cabeça vazia, né? Algo que ocupa a cabeça bastante.
2: É a primeira vez que a Júlia Correia participa da prova. Ela estava acompanhada do pai José Júnior, que fez questão de apoiar a filha.
4: É a primeira vez que a gente participa, as crianças estão muito felizes. E é isso aí, é saúde, né? Começar desde criança.
2: A Corrida do Reizinho é uma iniciativa da TV Centro-América em parceria com o Sesc Mato Grosso. O evento também levantou a bandeira da inclusão. Nenhuma criança deixou de completar o percurso e ganhar medalha. Ulisses Cerottini, diretor de programação da RMC, falou desse momento.
5: Essas crianças são os futuros atletas da Corrida de Reis. Então é muito gratificante a gente realizar a Corrida do Reizinho.
2: Criançada feliz e mais uma corrida corrida do Reizinho concluída e que venha a prova do ano que vem com a alegria de sempre. Clara Lucite para o Primeira Página.
0: Obrigado, Clara, pelas informações. É nessa energia que eu recebo Flávio Santos. Tudo bem? Bem-vindo, bom dia.
6: Bom dia, Cleto. Bom dia a você que sempre tá ligado com a gente aqui no Primeira Página. Um bom feriado, né? Dia de Nossa Senhora Aparecida, Dia das Crianças. Só pegando um gancho, né? Uma carona. Como foi bonito a gente ver a festa das crianças na corrida do Reizinho, né? Que movimentou, né, Cleto? Ontem, muita gente no Sesc Dr. Meirelles e esse evento que já se tornou tradição, 16ª edição, né? Você esteve lá também, viu de perto a alegria das crianças para comemorar esse dia, né?
0: A gente que é pai se emociona muito, porque...
6: Sim, muitas histórias, né? Emocionantes.
0: As crianças ali, PCDs, né? Participando da prova, verdade. Aí todo mundo aplaude, espera terminar o percurso, sim, é muito legal.
6: Com certeza. Vamos pro Brasileirão, 30ª rodada, nós tivemos no sábado, Vasco 0, Remo também 0, São Paulo 2-1 no Vitória. Ontem, domingo, Atlético Mineiro 2-1 no Santos, de virada, o Flamengo venceu o Fluminense por 1-0, o Fla-Flu, Palmeiras goleou o Corinthians 4-1, o Grenal, Grêmio e Inter terminou empatado 1-1 e não foi bom nem para nenhum dos dois times, hein? E o Bahia fez 1-0 no Mirassol. Hoje tem Coritiba e Botafogo às 15h, a Chapecoense pega o Atlético Paranaense às 18h30 e o Bragantino enfrenta o Cruzeiro às 20h. Com esses resultados de ontem, o Flamengo líder 64, segundo Palmeiras 63, terceiro Fluminense 51, quarto Atlético Paranaense 50. Zona de rebaixamento, Inter 32, Grêmio 31, Remo 25, Chapecoense 18. E o Corinthians é o primeiro fora da zona de rebaixamento com 32 pontos e anunciou o Seedorf como novo treinador.
0: Achei que era pra jogar.
6: O Corinthians. Não, vai vir como treinador. E detalhe aqui, hein? Você que tá acompanhando o nosso Primeira Página e não viu de perto o noticiário, pelo menos uns 5 treinadores não aceitaram o convite do Corinthians. Treinadores brasileiros e estrangeiros para comandar o timão nessa sequência de Série A do brasileiro.
0: Situação complicada do Corinthians, hein? Agora pegar o time nessas condições, Flávio, para reverter isso vai ser bem complicado.
6: Agora um outro comentário aqui que a gente tem que fazer é que o Flamengo emitiu uma nota depois do jogo contra o Santos, reclamando de arbitragem, fazendo acusações. E ontem o Fluminense saiu de campo na bronca, porque o Pulgar deveria ter sido expulso no primeiro tempo, o VAR não chamou jogador do Flamengo e teve um pênalti pro Fluminense que não foi marcado. Fluminense com treinador, com jogadores, as entrevistas depois do jogo, elas foram fortes do Fluminense. Agora, será que o Flamengo vai emitir uma nota hoje para falar de arbitragem? Essa é a dúvida que todo mundo está perguntando, né? Então, um dia você acha que é prejudicado, outro dia você acaba sendo beneficiado, né? Então, o futebol brasileiro vive ainda esse dilema, né?
0: Meu Deus, mesmo com VAR, né? Com tanta tecnologia, o que mais é preciso, hein, Flávio? Já não sei mais aqui.
6: Eu também não, viu? Vamos lá, o campeonato segue e o que chama atenção é a briga na parte de baixo, né? Corinthians, Inter, Grêmio e por aí vai, hein?
0: E o Cuiabá?
6: O Cuiabá foi, olha, decepção é a palavra que define o Cuiabá ontem na Arena Pantanal pela Série B, 33ª rodada, jogou contra um time que está na zona de rebaixamento e perdeu o jogo por 1-0, né? O Cuiabá teve várias chances durante o jogo, né? Bola na trave, o goleiro Bruno Ferreira do Avaí foi um dos destaques, fez grandes defesas, mas o que vale mesmo é bola na rede. Não interessa. Eu perdi, eu chutei 15 bolas no gol, não marquei o gol. O adversário foi lá com uma bola, marcou o gol e venceu. Praticamente agora é impossível o Cuiabá chegar ao G6. Matematicamente tem chance? Tem, mas é praticamente impossível. Por quê?
0: Tá 6 pontos agora.
6: 6 pontos do Atlético Goianiense, que tem 53, e o CRB, que é o sétimo com 51, joga hoje contra o Fortaleza fora. Se ele vencer, ele vai a 54, né? Daí aumenta um pouquinho mais a diferença, vai a 7 pontos. Então, olha, o Juventude empatou com o São Bernardo 2-2 ontem, Atlético Goianiense 1, Sport 1, Náutico 0, Vila Nova 2, Operário do Paraná 0, Goiás 2, além do Cuiabá que perdeu pro Avaí 1-0. Hoje tem Fortaleza e CRB, Novo Horizontino contra Ponte, Criciúma e América Mineiro, Botafogo de Ribeirão Preto e Ceará e amanhã Atlético e Londrina. Vila Nova 61 líder, segundo Juventude 60. Novo Horizontino, terceiro, 57. Fortaleza, quarto, 56. Joga hoje. O Novo Horizontino também. Criciúma, 53. E o Atlético Goianiense, 53. Cuiabá, o 11º, com 47. Para encerrar aqui rapidão, Fórmula 1, Grande Prêmio de Singapura. Ontem, Max Verstappen da Red Bull venceu. Charles Leclerc, o segundo, o piloto da Ferrari, e terceiro, Kimi Antonelli da Mercedes. O brasileiro Gabriel Bortoleto não concluiu a prova. Bom dia, bom feriado e até amanhã.
0: Obrigado, Flávio. E para encerrar, uma descoberta brasileira que pode abrir caminho para um futuro com menos malária. Depois de 15 anos de pesquisa, cientistas conseguem avançar para uma nova etapa. Testes em humanos de uma vacina desenvolvida no Brasil. O imunizante ainda precisa passar por estudos que vão avaliar a segurança e a resposta do organismo. Mas cada etapa concluída representa um passo importante na luta contra a doença que afeta milhões de pessoas no mundo. E essa história nos lembra de algo muito importante. Grandes conquistas começam com perguntas, dedicação, a coragem de não desistir. A ciência ela é feita de muitos passos e cada um deles pode aproximar a humanidade de uma vida melhor. Que a gente termine esse jornal com essa mensagem de esperança, porque o futuro, ele não muda de uma hora para outra, mas ele começa a ser construído quando alguém acredita que é possível fazer a diferença. Para você, um bom dia, fique bem e até amanhã, ouvinte, às 6:30 da manhã.
7: Bom dia.
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0: Tudo bem, George Michael, Skank, U2, Lady Gaga, Bruno Mars, na programação desta manhã de segunda-feira, feriado nacional, você curtido por aqui. Muito obrigado pela sua audiência. Vamos com as informações do trânsito agora com a Stephanie Gomes.
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0: Atualize tudo neste feriado aí, Stephanie, bom dia.
2: Olá, Schmidt, muito bom dia para você, bom dia a todos os nossos ouvintes. Nesse feriadão, a movimentação nas principais vias de Cuiabá e Várzea Grande está bem tranquilo, tá? Em resumo, o fluxo de veículos está muito baixo, né? Temos poucos veículos nas vias, poucas pessoas nas ruas, mas isso pode mudar nas próximas horas. Quero destacar agora a Avenida Miguel Sutil, próximo ao Parque Mãe Bonifácio, onde passei, o trânsito estava tranquilo, bem calmo até agora, sem lentidão. Avenida Fernando Correia da Costa, também próximo ali ao viaduto da UFMT, tinha alguns veículos passando por ali, mas nada de trânsito carregado, tá? Lentidão alguma por ali. E é claro, a Avenida Argélia, né? Também com movimentação bem calma agora, assim como na Avenida do CPA, temos um trânsito nada carregado, poucos veículos na via, mas é claro, isso precisa ficar em atenção para o motorista que precisa sair de casa durante hoje. É claro, durante a nossa programação, a gente continua de olho e traz qualquer atualização por aqui.
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0: bem, tempo firme nesta manhã de segunda-feira, 29 graus é a temperatura neste momento, umidade em 65%, a temperatura máxima para hoje 36 graus.
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4: Muito bem, vamos nós aqui em destaque de hoje com ela que traz aí este clássico lá de 1981, Lindsay Buckingham. Lindsay trazendo esse clássico para você curtir. Uma melodia bem suave, envolvente, né? Vamos curtir então um clássico dos anos 1980, Lindsay Buckingham.

0: com o Ray Parker Jr. aqui na programação. Vamos degustar juntos? Então vamos, está no ar aqui.
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2: Olá, ouvinte da Rádio Easy, seja muito bem-vindo ao Música e Vinho, nossa taça de conhecimento diária sobre o universo do vinho. Hoje falaremos sobre a fascinante vinícola brasileira Luiz Argenta. A região de Flores da Cunha, no Rio Grande do Sul, possui diversas vinícolas de destaque nacional e internacional. Dentre elas está a Luiz Argenta. A arquitetura é diferente, moderna e proporciona ao visitante excelente experiência. Um de seus propósitos é se inspirar no passado, mas com os olhos no futuro, harmonizando determinação e ousadia. E hoje é uma das mais modernas vinícolas do Brasil. A vinícola está localizada em uma das regiões mais altas da Serra Gaúcha, com montes que chegam a 885 metros de altitude em relação ao nível do mar. São 55 hectares de uvas viníferas, onde o controle de rendimento por planta é muito rigoroso. Em média, cada videira produz apenas 1 quilo de uva. São variedades de uvas viníferas, como por exemplo, Cabernet Sauvignon, Cabernet Franc, Merlot, Pinot Noir, Gewurztraminer, Sauvignon Blanc, Chardonnay, Ancelota, entre outras. Todos os vinhos da Luiz Argenta são elaborados com uvas de seus próprios vinhedos. Conheça essa vinícola e prove seus maravilhosos vinhos. Valorize os vinhos nacionais e se surpreenda. Deixe sua sugestão de tema para o Música e Vinho lá no meu Instagram, @jonas.sommelier. E será muito bem-vindo. E agora curta Jorge Versilo, Que Nem Maré.

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0: 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Agora tem a informação, tem a notícia chegando.
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2: Olá, bom dia para você e a todos. Hoje é feriado de Nossa Senhora Aparecida e o funcionamento de comércios e serviços em Cuiabá vai ser alterado. Mas alguns atendimentos essenciais seguem normalmente. Na saúde, as UPAs, o Centro Médico Infantil e os hospitais municipais funcionam em regime de plantão 24 horas. Já as unidades de saúde da família, os centros de especialidades médicas e odontológicas não terão atendimento. O comércio de rua e as lojas dos shoppings estão autorizados a abrir, mas os horários podem variar de um estabelecimento para outro. Por isso, vale confirmar antes de sair. Já as agências bancárias não terão atendimento presencial. Os clientes podem utilizar os aplicativos, internet bank e caixas eletrônicos. A coleta de lixo, o abastecimento de água, a defesa civil e os serviços de orientação do trânsito seguem funcionando normalmente. Outras notícias durante a nossa programação.
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2: Estamos de volta com mais um sucesso que você não esquece. Eu acredito que a música de hoje é uma das versões com personalidade de maior sucesso na música pop. A canção se chama Johnny B. Goode e foi escrita por Chuck Berry em 1958. Original do rock and roll, foi na década de 60 que ela se tornou uma das mais populares. Na letra, temos a história de um jovem cantor em início de carreira. Aliás, como esquecer a cena final do filme De Volta para o Futuro, de 1985, em que o personagem de Michael J. Fox, Martin McFly, detona o baile com uma execução endiabrada de Johnny B. Goode. Desde então, a canção foi gravada e regravada por várias vezes. Porém, a versão definitiva, em termos de originalidade e ousadia, é a de Peter Tosh, sem dúvida. O cantor jamaicano foi um dos fundadores da banda The Wailers e, com Bob Marley, regravou Johnny B. Goode em 1983. Sua versão é o que poderíamos chamar de um cover, com liberdades artísticas, pois a música do rock foi invertida para o reggae, tornando-se quase irreconhecível. E sua letra foi ligeiramente modificada para adaptar-se ao contexto jamaicano. Johnny B. Goode, no sucesso que você não esquece, com Peter Tosh.

Eu sou o Paulo Vaz e aguardo a sua audiência para mais uma história de um sucesso que você não esquece. Até a próxima edição. Bye, bye. Sinta-se bem. 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
3: Existe uma diferença de poucos segundos que pode mudar completamente uma conversa. Reagir é agir no impulso. Responder é escolher o que você quer fazer. Alguém te critica, aí você reage. Ah, você também faz isso. Alguém discorda, você reage. Você nunca entende o que eu estou falando. Alguém te pressiona e você reage. Então faz você. Agora imagine trocar essas respostas por perguntas. Você pode me explicar o que exatamente precisa ser melhorado? Qual a parte da minha proposta que você considera inadequada? Vamos entender o que precisa ser feito e qual o prazo possível? A situação continua difícil, mas você mudou a qualidade da conversa. Inteligência emocional aparece justamente nesses momentos. Não quando tudo está tranquilo, mas quando algumas coisas apertam seus botões. Entre o estímulo e a resposta existe um espaço. Quanto maior sua capacidade de usar esse espaço, maior sua capacidade de escolher a melhor emoção para aquele momento. E isso é alto desempenho.
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pela sua audiência nesta manhã de segunda-feira. Um bom feriado. Marcos Schmidt se volta amanhã às 5 da madruga lá no Happy Day. E às 8 aqui no Classe Executiva. Daqui a pouco tem Maria Ângela Prado por aqui.

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3: E que prazer estar junto com você. Seja muito bem-vindo. Hoje é segunda, 12 de outubro de 2026, dia de Nossa Senhora, dia das crianças, é feriado. E a você que me acompanha nesse momento, estou ao vivo junto com você, viu? Que você tenha um excelente feriado. E nós vamos juntos, com certeza, até 2h30.
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3: Neste momento na capital de Mato Grosso, 32 graus com previsão de 36 de máxima. Umidade do ar em apenas 49%, o tempo segue ensolarado na capital de Mato Grosso. Te convido a interagir via WhatsApp e hoje eu quero presentear você com ingressos de cinema para você levar as crianças, aproveitar essa semana, curtir um bom filme. 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E a gente abre o programa com Phil Collins, Another Day.

Cliff Richard com Dreaming. Na programação da Centro América, Jerry Rafferty com Baker Street e Phil Collins com Another Day in Paradise. Excelente segunda-feira para você. Daqui a pouco tem mais.

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0: Taylor Swift com The Fate of a Filia. Antes nós ouvimos Tears for Fears com Sowing the Seeds of Love. Agora 10h30, além de músicas, você tem as informações do Centro América News.
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0: E Stephanie Gomes está na redação com as informações. É com você, Stephanie, bom dia.
2: Olá, a Polícia Rodoviária Federal reforça fiscalização nas rodovias federais de Mato Grosso durante o feriado de Nossa Senhora Aparecida. A operação começou na sexta-feira e segue até hoje, dia 12. Durante esse período, os policiais vão utilizar etilômetros, radares móveis e monitoramento em tempo real. Também haverá restrição de tráfego para veículos de carga de grandes dimensões em rodovias federais de pista simples. Hoje, a medida vale das 4 horas da tarde às 22 horas. Essa regra vale para veículos que ultrapassem os limites de 2,60 metros de largura, 4,40 metros de altura e 19,80 metros de comprimento, ou 58 toneladas de peso bruto total combinado. Nas rodovias duplicadas, a circulação desses veículos continua liberada. Em caso de emergência nas rodovias, ligue 191, telefone da Polícia Rodoviária Federal. Outras notícias durante a nossa programação.
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11h45, de volta. Eu quero oferecer especialmente a Patrícia Diniz, que nos acompanha via internet nesse momento. Muito obrigada, Patrícia. A você e toda a sua família, hein? O nosso carinho. Estão em Fortaleza, Ceará, nos ouvindo nesse momento. Um ótimo feriado para vocês aí em Fortaleza. Paralamas do Sucesso com Caleidoscópio agora.

0: Camila Cabello com Young Thug, Havana. Antes nós ouvimos outra maravilhosa aqui, né? Caleidoscópio com os Paralamas do Sucesso. Daqui a pouquinho nós temos mais canções.
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0: Genesis com Invisible Touch. Antes nós ouvimos Too Late for Goodbyes com Julian Lennon. 11:18, daqui a pouquinho temos a música do dia.
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0: Hoje temos Trouble, de Lindsey Buckingham, lançada em 1981 como parte do seu álbum de estreia solo, Law and Order. Nesta canção, ele deixa claro o medo e a hesitação diante de um possível reencontro amoroso. A letra revela a vulnerabilidade do narrador, que se sente dividido entre o desejo de se reconectar e o receio das consequências emocionais. A produção da música, com o uso de loops de bateria e sobreposições, cria uma atmosfera hipnótica e reflexiva. Dê volume para ouvir Trouble.

0: antes Lindsay Buckingham com Trouble em destaque na música do dia. 11:29, fique agora com as informações do Centro América News.
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2: Olá, quem vai passar pela Serra de São Vicente na BR-364 precisa ficar atento às mudanças no tráfego desta semana. A nova Rota do Oeste vai realizar serviços de manutenção entre amanhã, dia 13, e sexta-feira, dia 16, das 7 da manhã às 5 da tarde. Os trabalhos incluem poda de árvores com risco de queda, reparos nas defensas metálicas e aferição de radares. Durante as atividades, o tráfego vai funcionar em meia pista, no sistema pare-siga, com interrupções totais de até 30 minutos. Na terça e na quarta, os serviços serão na pista sentido Rondonópolis a Cuiabá. Já na quinta e na sexta-feira, as equipes trabalham no sentido contrário, de Cuiabá a Rondonópolis. A orientação é reduzir a velocidade, respeitar a sinalização e seguir as instruções das equipes. Outras notícias durante a nossa programação.
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5: Daqui a pouquinho, nós temos sorteio de cortesia Cinépolis para você levar as crianças

Love You in Salat. E ainda tivemos música infantil na programação da Centro América, né? Você com certeza tá aí curtindo a nossa programação, descansando nesse feriado ou trabalhando. Eu estou ao vivo junto com você. Te desejo um feliz dia das crianças. Claro que daqui a pouco teremos sorteio, resultado de promoção. 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Você que ainda não interagiu, participe agora mesmo via WhatsApp. Conta pra mim qual filme você deseja assistir. Participe agora mesmo pelo 99942-3059 e boa sorte no sorteio.

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Pense nisso. A mensagem de otimismo e reflexão. Indagações. Você acredita na vitória do bem, sem que nos disponhamos a trabalhar para isso? Admite você a sua capacidade de errar, a fim de aprender, ou, acaso, se julga infalível? Se estamos positivamente ao lado do bem, o que estamos aguardando para cooperar em benefício dos outros? Nas horas de crise, você se coloca no lugar da pessoa em dificuldade? E se a criatura enganada pela sombra fosse um de nós? Se você diz que não perdoa quem lhe ofende, porventura crê que amanhã não precisará do perdão de alguém? Você está ajudando a extinguir os males do caminho? Ou está agravando esses males com atitudes ou palavras inoportunas? Irritação ou amargura, algum dia, terão rendido paz ou felicidade para você? Quem mais lhe atrai na convivência com o próximo? A carranca negativa ou o sorriso da animação? Quem importa o julgamento menos feliz dos outros a seu respeito se você traz a consciência tranquila? É possível que determinados companheiros nos incomodem presentemente. No entanto, será que temos vivido até agora sem incomodar a ninguém? Você acredita que alguém pode achar a felicidade admitindo-se infeliz? É necessário refletir diariamente sobre o que queremos para a nossa vida realmente. É necessário pensar diariamente sobre o universo e suas leis perfeitas, colocando-nos no lugar certo, na hora certa, ao lado das pessoas que precisam de nós. Olhemos ao nosso redor. Tudo está onde deveria estar. E nós? Como estamos? Conseguimos perceber isso? Conseguimos extrair disso forças para enfrentar os desafios? Conseguimos entender que tudo é um grande processo de aprendizado? Não somos um acidente de percurso, como pode até nos ter sido dito, mencionando uma possível gravidez inesperada. Assim, não gastemos nosso tempo com futilidades. Não nos afastemos dos caminhos que nos levam adiante. Não abdiquemos das oportunidades que a vida nos dá para entender melhor as questões importantes para nosso desenvolvimento. Pensemos antes de agir. Repensemos antes de reagir. Peçamos ajuda antes de tomar decisões importantes. Indaguemo-nos. Autoconheçamo-nos. Não aceitemos verdades sem antes uma análise minuciosa. As respostas sempre virão para os que realmente estamos interessados em nos melhorarmos. Para os que não pensamos apenas em nós mesmos, egoisticamente. Para aqueles que vivemos o amor e queremos aprender mais sobre ele. Pense nisso, mas pense agora. Chegamos assim ao final de mais um Pense Nisso. 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

com All Be There, na programação da Centro América, que teve ainda a mensagem do Pense Nisso com Paulo Vaz. E agora, resultado de promoção, você que interagiu via WhatsApp, concorreu ao ingresso Cinépolis, já temos um número contemplado aqui, final do telefone 3144, é o nosso fã Ivan Ferreira, o sortudo da vez. Ivan, você receberá em até 3 dias úteis... os ingressos digitais. E aí, claro, poderá curtir um bom filme com acompanhante. Parabéns, Ivan Ferreira, e muito obrigada a todos que interagiram. Agora, 5 minutos para o meio-dia, fique com a Marisa Monte e a canção Vilarejo. E daqui a pouco eu volto com grandes clássicos na hora do almoço.

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2: E que prazer estar junto com você nesta segunda-feira, dia de Nossa Senhora, dia das crianças. Obrigada pelo seu carinho. Seja muito bem-vindo ao Na Hora do Almoço.
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2: Quero oferecer o programa de hoje especialmente ao nosso fã Joair, que nos ouve em Várzea Grande pela frequência 99,1. A você e toda a sua família, o meu muito obrigada. A quem nos ouve em Sinop pela frequência 95,5, região norte de Mato Grosso, e quem nos ouve em Primavera do Leste pela frequência 96,7 também. A você, via internet, muito obrigada pela sua sintonia. Temos nesse momento em Uberlândia, Lindoval. Receba o nosso carinho, Lindoval. Um ótimo feriado para você. E ao Everaldo, que me pediu um abraço muito carinhoso para o filho Rafael, que hoje completa mais um ano de vida. Então, nosso carinho a você, Rafael. Felicidades. Feliz aniversário. E a gente começa o programa com Zucchero e Paul Young, Sans.

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1: Quem traz as informações desta edição do trânsito é a Stephanie Gomes. Boa tarde para você, Stephanie.
2: Olá, muito boa tarde para você e a todos os nossos ouvintes. Atualizando agora o trânsito na região da Avenida Fernando Correia, movimentação tranquila até agora, sem fluxo de acidente ou registros de trânsito lento por ali. Na Avenida Beira Rio, com o trânsito tranquilo também, temos uma movimentação maior, é claro, saindo ali da Fernando Correia, mas não temos registros de trânsito carregado. Outro ponto que quero destacar agora é a Avenida do CPA, onde o motorista consegue encontrar um trânsito fluindo também, apesar da grande quantidade de veículos, mas é claro, preciso de muita atenção nesse feriadão, porque o trânsito está mais tranquilo, mas é claro, o motorista precisa ficar atento também. Outro ponto é a Avenida Miguel Sutil, próxima ao Parque Mãe Bonifácia, onde temos trânsito tranquilo até o momento.
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0: Mato.
1: Neste momento, na capital de Mato Grosso, 35 graus. A máxima pode chegar a 36, com a umidade do ar em apenas 38%. Lembro que o ideal para a saúde humana é a umidade do ar acima de 60%. Tempo segue ensolarado em Cuiabá. Em Sinop, também predominantemente ensolarado, com 34 graus neste momento. 36 de máxima prevista para Sinop hoje. E com 38% de umidade. Já em Primavera do Leste, 32 graus, tempo parcialmente ensolarado, com umidade do ar em 42%. A máxima não deve passar de 33 graus.

0: S Club 7 com Never Had a Dream Come True e tivemos ainda True com Spandau Ballet. Agora meio-dia e 30 na Centro América.
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0: Bottom Blonde com WhatsApp. Na programação da Centro América nesta tarde, nós tivemos também Billy Joel com Just the Way You Are e Air Supply com Even the Nights Are Better. Daqui a pouquinho temos muito mais canções para você.
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0: 9:01.
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Gilberto Gil com Não Chores Mais. Antes nós ouvimos neste bloco There Is Never Forever Thing com a Ha e Gladys Knight and the Pips com For Once in My Life. 1:05 na melhor programação.

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0: Neste momento em Cuiabá, 35 graus, máxima de 36 para hoje, com umidade do ar em apenas 43%, sem previsão de chuva. Neste momento em Sinop, 35 graus, com máxima de 36 para esta segunda-feira e umidade em 38% neste momento, também sem previsão de chuva. Em Primavera do Leste, 33 graus, que é a máxima prevista para hoje, e umidade do ar em 42% neste momento, tempo nublado em Primavera do Leste.

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0: Música com Lonely People e The Animals com The House of the Rising Sun na programação da Centro América. 1:20, uma ótima tarde para você.
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6: Existe uma diferença de poucos segundos que pode mudar completamente uma conversa. Reagir é agir no impulso. Responder é escolher o que você quer fazer. Alguém te critica, aí você reage. Ah, você também faz isso. Alguém discorda, você reage. Você nunca entende o que eu estou falando. Alguém te pressiona e você reage. Então faz você. Agora imagine trocar essas respostas por perguntas. Você pode me explicar o que exatamente precisa ser melhorado? Qual a parte da minha proposta que você considera inadequada? Vamos entender o que precisa ser feito e qual o prazo possível? A situação continua difícil, mas você mudou a qualidade da conversa. Inteligência emocional aparece justamente nesses momentos. Não quando tudo está tranquilo, mas quando algumas coisas apertam seus botões. Entre o estímulo e a resposta, existe um espaço. Quanto maior sua capacidade de usar esse espaço, maior sua capacidade de escolher a melhor emoção para aquele momento. E isso é alto desempenho.
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1: Olá, a Marinha do Brasil realiza a partir de hoje um treinamento de segurança na usina hidrelétrica de Dumanso. O exercício segue até quarta-feira, dia 14, com a participação de mais de 40 militares. A operação tem como objetivo preparar os fuzileiros navais para proteger estruturas importantes, como usinas de energia. A atividade também busca melhorar a prontidão das equipes e atuação integrada em situações que exijam resposta rápida. Durante o treinamento, os militares vão utilizar drones para reconhecimento aéreo, além de técnicas de orientação e patrulhamento por terra e pelos rios. Segundo a Marinha, exercícios como esse são realizados periodicamente para preparar as equipes para situações reais e garantir uma resposta coordenada. A usina de Manso fica em uma área estratégica para o abastecimento de energia. E o treinamento faz parte das ações de proteção de infraestruturas críticas. Outras notícias durante a nossa programação.
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Sérgio Mendes com coral infantil Depende de Nós, lindíssima essa canção. Ouvimos ainda The Great Pretender com Freddie Mercury e daqui a pouco as últimas canções do programa.

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0: Neste último bloco do Na Hora do Almoço, a vida tem dessas coisas com hit. Antes, Wet, Wet, Wet com Love Is All Around. Agora, pontualmente, 14h. Daqui a pouquinho, nós temos o Sequência de Classe. E eu te acompanho mais meia hora.
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0: E que privilégio estar junto com você. Te desejar um feliz Dia das Crianças. Abraçar você neste dia 12 de outubro, também dia de Nossa Senhora Aparecida. Você que está junto comigo pela frequência 99,1 do seu rádio. Você que está pela frequência 95,5 em Sinop e região norte de Mato Grosso. E você em Primavera do Leste, região, pela frequência 96,7. É um prazer ter você na melhor sintonia. Seja muito bem-vindo.

os nossos fãs via internet pelo site centroamericafm.com.br, também via aplicativo. Você tenha uma segunda-feira abençoada.

0: Culture Club com Karma Chameleon na programação da Centro América nesta tarde de 12 de outubro, Dia das Crianças. E um beijo especial para os nossos fãs Bernardo e Cecília, os netos da Girlane Clivati. O meu carinho a vocês, um feliz e abençoado Dia das Crianças. E é claro, a você que nos ouve nesse momento, onde você estiver agora, pela frequência do seu rádio ou via internet, que você tenha uma excelente segunda-feira de feriado. Obrigada pela sua sintonia. Você está acompanhando a programação da Centro América, neste momento sequência de classe. Nós ouvimos ainda Santana com Hold On e Steve Wonder com Isn't She Lovely. E daqui a pouquinho, temos mais canções aqui na Melhor Rádio.
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Diz com Promises. Neste bloco musical, nós ouvimos também Olivia Newton-John e John Travolta com Summer Nights. 2h25, feliz dia das crianças, Wally Jorge. Presentes? Ganhei. Muitos bombons, balinhas. Feliz dia das crianças a todas as crianças. E obrigada pelo carinho da sua sintonia, fã. É sempre um prazer passar horas e horas junto com você. Amanhã eu volto e daqui a pouco ele, o Wally Jorge, te acompanha. Hoje, quem tá de folga, curtindo o Dia das Crianças, é o Ricardo Bip. Então, o Wally te acompanha de 2h30 até as 7 da noite, tá? Forte abraço para você, aproveite o seu dia e amanhã eu volto. Fique com Rita Lee e a canção Flagra.

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9: 12:33.

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Que bom feriado para você que está aí acompanhando a programação. Muito obrigado pela sua audiência. Uma feliz e abençoada semana para você. Eu sou o Wally George e vamos juntos por aqui até as 7 da noite desse feriadão de segunda-feira, Dia das Crianças. Feliz Dia das Crianças para todos nós. E eu dou sequência aqui ao Sequência de Classe com o Marvin Gaye, Sexual Healing.

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10: Duas e 47.
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10: 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Sequência de classe, Michael Jackson, Heal the World.
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16: 3 e 4.

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E você, segunda-feira, 12 de outubro de 2026, Dia das Crianças. Atualizando aqui a temperatura em Cuiabá nesse momento, 36 graus, com o sol brilhando forte, 38% de umidade. Sinop com 35 graus, 37% de umidade. Primavera do Leste, 31 graus, 45% de umidade. E a você que está com a gente aí, muito obrigado pela audiência e um feliz feriado. Vamos juntos por aqui com mais sequência de classe nessa tarde. E tem Genesis. Throw

0: Aquarela de Toquinho aqui nessa tarde de segunda-feira, com sequência de clássica, ainda trouxe Ted Swims, Perfect Man e também Genesis, Throw It Away.
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Por aqui a gente segue, sequência de classe agora tem The Corrs. When, Only When I Sleep.

Summer Moved On de Aha, aqui no sequência de classe, ainda The Corrs, Only When I Sleep, e a gente curtiu juntos do sequência dessa tarde de segunda-feira, feriado, e a gente juntos aqui com boa música, é claro, sempre, né? E é hora de informações no seu rádio.

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1: Olá, condomínios fechados de Cuiabá já começaram a pagar pelo consumo de energia da iluminação das vias internas. A mudança vale para as faturas emitidas desde o início de outubro. Os pontos de luz dentro dos condomínios deixaram de fazer parte da iluminação pública do município e passaram a ser vinculados a cada empreendimento. A primeira fatura tem apenas o consumo referente a setembro. O valor depende da quantidade de luminárias, da potência e do tempo de funcionamento. E atenção, a contribuição de iluminação pública conhecida como CIP ou COCIP continua sendo cobrada normalmente. Ela é diferente da nova cobrança. Já os eventuais valores de períodos anteriores serão analisados caso a caso. Não haverá cobrança automática de 36 meses para todos os condomínios.
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1: 3 horas 33 minutos.

Uma boa música nos acompanhando aqui nessa tarde ensolarada de segunda-feira. Semana começando bem quente, sequência de classe no seu feriado. Tem Bruce Hornsby, The Range, The Waiters.

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1: Estamos de volta com mais um sucesso que você não esquece. Eu acredito que a música de hoje é uma das versões com personalidade de maior sucesso na música pop. A canção se chama Johnny B. Good e foi escrita por Chuck Berry em 1958. Original do rock and roll, foi na década de 60 que ela se tornou uma das mais populares. Na letra, temos a história de um jovem cantor em início de carreira. Aliás, como esquecer a cena final do filme De Volta para o Futuro, de 1985, em que o personagem de Michael J. Fox, Martin McFly, detona o baile com uma execução endiabrada de Johnny B. Good. Desde então, a canção foi gravada e regravada por várias vezes. Porém, a versão definitiva, em termos de originalidade e ousadia, é a de Peter Tosh, sem dúvida. O cantor jamaicano foi um dos fundadores da banda The Wailers e, com Bob Marley, regravou Johnny B. Good em 1983. Sua versão é o que poderíamos chamar de um cover, com liberdades artísticas, pois a música do rock foi invertida para o reggae, tornando-se quase irreconhecível. E sua letra foi ligeiramente modificada para adaptar-se ao contexto jamaicano. Johnny B. Good, no sucesso que você não esquece, com Peter Tosh.

0: Eu sou o Paulo Vaz e aguardo a sua audiência para mais uma história de um sucesso que você não esquece. Até a próxima edição. Bye, bye.
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0: se fiquei esperando, meu amor, passar aqui nessa segunda-feira, tarde de segunda-feira, com a Legião Urbana e os vocais de Renato Russo, né? E Renato Russo, que no dia 11 de outubro de 1996 nos deixou, mas também deixou aí esse legado de canções incríveis e de mensagens e de influência, né, no mundo, na cultura do pop rock brasileiro. E sem dúvida alguma, cabeça incrível, né? Muita inteligência incrível de Renato Russo, com as suas canções que continuam aí influenciando muita gente nos dias atuais. Então, tá aí uma homenagem singela aqui da Centro América FM ao saudoso Renato Russo com a Legião Urbana. Se fiquei esperando, meu amor, passar, para fechar aqui o Sequência de Classe de hoje. Ainda Katy Perry com Wide Awake e também o sucesso que você não esquece, que trouxe a história da canção, Johnny B. Good com Peter Tosh, contando aqui a história da canção. E eu já volto com a Hora do Café.
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1: 4:03.
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1: Muito bem, gratidão, alegria e fé. Estamos juntos por aqui com a Hora do Café nessa tarde de segunda-feira, 12 de outubro de 2026. Atualizei aqui, Cuiabá agora marca 36 graus com 38% de umidade, Sinop 34 graus com 39% de umidade e Primavera do Leste 30 graus agora, 49% de umidade. Vamos juntos então que tem a Hora do Café começando. E começando bem, sempre muito bem. Já preparou o seu cafezinho aí, o seu lanche da tarde? Desfrute com boa música. Commodores, Night Shift.

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E repite, no A Hora do Café, ainda Amy Winehouse, Rehab, também Commodores, Night Shift, e tem música do dia pra você daqui a pouquinho.

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6: Hoje, na música do dia, tem Lindsay Buckingham,

Espresso de Sabrina Carpenter, ainda Human League Human, e na música do dia, Lindsey Buckingham, Trouble. E eu já volto com mais A Hora do Café pra você aí na sintonia da Rádio Easy. Agora tem informações no seu rádio.

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1: Olá, a indústria está gerando mais empregos na região metropolitana de Cuiabá. São quase 58 mil trabalhadores atuando no setor em 2025. O número representa 28% de todos os trabalhadores da indústria em Mato Grosso. Os dados são do Observatório de Mato Grosso com base na RAIS. E o cenário mostra crescimento. Nos últimos 11 anos, o número de trabalhadores subiu 3%. Passou de 56 mil para quase 58 mil em 2025. Cuiabá concentra a maior parte desses empregos, com 26.300 trabalhadores. Várzea Grande vem na sequência, com 13 mil. Campo Verde tem 1.600 trabalhadores e esses profissionais estão em fábricas, obras, frigoríficos, empresas de energia e outros segmentos. A maioria tem ensino médio completo. Outras notícias durante a nossa programação.
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7: 4:33.

0: Pet Shop Boys, King of Wrong. Ainda aqui de Abelha Grande Hotel e também Inner Circle Black Roses aqui no A Hora do Café. Pra você que está comigo aí curtindo a boa música. E claro, né? Momento especial no final de tarde dessa segunda-feira, feriado do Dia das Crianças, da padroeira do Brasil, Nossa Senhora Aparecida também. E eu já volto com mais A Hora do Café pra você, viu? Então não saia daí.
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0: Faltam 10 minutos para as 5.

Radinho fácil de ouvir, a hora do café de volta por aqui, já no último bloco, né? Daqui a pouquinho, a partir das 5 da tarde, teremos happy hour aqui. Joe Cocker.

0: Slaves to Love, Brian Ferry, para fechar aqui a hora do café dessa segunda-feira, tarde de segunda-feira, de feriado, dia das crianças. Ainda Mike the Mechanics, Taking In, também Joe Cocker, Informais, só amanhã, 16h, tem mais a hora do café amanhã com o Ricardo Bip. Vamos aqui fazer a transição, eu já volto com Happy Hour.
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0: Muito bem. Começando aqui o Happy Hour dessa segunda-feira, 12 de outubro de 2026, e trazendo os principais destaques de hoje. Dia de Nossa Senhora Aparecida, marcado por celebrações religiosas com a participação de candidatos à presidência. Cuiabá conclui as obras do maior hospital veterinário para animais silvestres das Américas. Peças marcantes da carreira de Michael Jackson vão a leilão. E a China aumenta a produção de carne de frango e pode se tornar concorrente do Brasil. Essas e muito mais você confere aqui no Happy Hour, que tá só começando. E para você que está comigo, fique à vontade aí para curtir a boa música e também ficar bem informado, né? Música e informação no seu rádio. Para começar aqui o Happy Hour de hoje, tem Tears for Fears, Head Over Heels.

Flathead, de Morrissey, aqui no Happy Hours. I'm so sorry. Sinto muito, né? Eu sinto muito. Morrissey que continua aí desde 1976, quando começou a sua carreira artística, até os dias atuais, fazendo seus shows pelo mundo, né? Uma carreira bem sucedida, aliás, de Morrissey. Por aqui a gente segue com o Happy Hour, trazendo informações para você que acompanha aí a nossa programação nessa tarde de segunda-feira. E a Marinha do Brasil realiza a partir de hoje, dessa segunda-feira, um treinamento de segurança na usina hidrelétrica de Manso, a cerca de 86 quilômetros de Cuiabá. O exercício segue até quarta-feira, dia 14, com a participação de 43 militares. A operação tem como objetivo preparar os fuzileiros navais para proteger estruturas importantes como usinas de energia. A atividade também busca melhorar a prontidão das equipes e a atuação integrada em situações que exijam resposta rápida. Durante o treinamento, os militares vão utilizar drones para reconhecimento aéreo, além de técnicas de orientação e patrulhamento por terra e também pelos rios. Deixa eu trazer aqui também mais uma nota para você que acompanha aí o Happy Hour. O dia de hoje, o dia de Nossa Senhora Aparecida, foi marcado por celebrações religiosas com a participação de nomes da política nacional. Nesta segunda-feira, 12 de outubro, o presidente Lula participou de uma missa na capela do Palácio da Alvorada, em Brasília. Já Flávio Bolsonaro esteve na Catedral de Brasília, acompanhado da esposa e do candidato a vice em sua chapa, Alfredo Gaspar. Na saída, ele comentou a autorização para retomar as visitas ao pai Jair Bolsonaro, que está em prisão domiciliar. O vice-presidente Geraldo Alckmin também participou das homenagens e visitou o Santuário Nacional de Aparecida no interior de São Paulo. Happy Hour, tá só começando aqui para você que está comigo aí acompanhando a nossa programação. Daqui a pouquinho tem informações do trânsito com o nosso repórter Fabrício Baldini. Enquanto isso, a gente traz mais música boa para você aí, né? Billy Ocean, Caribbean Queen.

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1: 5, 4, 3, 2. Parem. 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

0: Boa viagem, meninos.
1: É, o carimbador maluco com Raulzito, quem não se lembra, né? Quem foi dessa época com certeza se lembra e se tornou aí um marco, sem dúvida alguma. E hoje, no Dia das Crianças, nada melhor do que a gente curtir aí, então, a irreverência de Raul Seixas com o carimbador maluco. É hora de trazer aqui informações para você.
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1: Tudo bem, então, deixa eu acionar aqui o nosso repórter, o Fabrício Baldini, que traz as informações atualizando pra gente o trânsito nesse feriado. Fabrício, é com você.
3: Olá, ouvinte, uma excelente tarde de segunda-feira para você. Quem vai passar pela Serra de São Vicente, na BR-364, vai precisar ficar atento às mudanças no tráfego nessa semana. A Nova Rota do Oeste realiza serviços de manutenção entre amanhã, terça-feira e sexta-feira, das 7 da manhã às 5 da tarde. Os trabalhos vão incluir poda de árvores com risco de queda, reparos nas defesas metálicas e aferição de radares. Durante as atividades, o tráfego vai funcionar em meia pista no sistema pare-siga, com interrupções totais de até 30 minutos. Na terça e na quarta, os serviços serão na pista sentido Rondonópolis-Cuiabá. Já na quinta e na sexta-feira, as equipes trabalham no sentido contrário, de Cuiabá-Rondonópolis. A orientação é reduzir a velocidade, respeitar a sinalização e seguir as instruções das equipes. Daqui a pouco eu volto com outras informações sobre o trânsito.
1: Ok, Fabrício, obrigado pelas informações. Tudo tranquilo, né? Hoje feriado, aqui a Marechal tá uma beleza, né? Trânsito muito tranquilo. Então, você que está aí no seu trabalho, vai sair daqui a pouco, ou está saindo agora, trabalhando nesse feriado, que nem eu, né? Uma boa volta para casa. E você que está relaxando, curtindo o Happy Hour, obrigado pela audiência.
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1: Muito bem, vamos conferir aqui a previsão do tempo para amanhã. Em Cuiabá, sol e aumento de nuvens de manhã, pancadas de chuva à tarde e à noite, e a máxima será de 37 graus. Em Sinop, sol com aumento de nuvens à tarde, muitas nuvens à noite, mas não chove, a máxima será de 36 graus. Em Primavera do Leste, sol com aumento de nuvens à tarde e pancadas de chuva à noite. A máxima será de 35 graus. Nesse momento em Cuiabá, 43% de umidade. Sinop, 42% e 47% de umidade. Primavera com 28 graus, 57% de umidade.
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Change Your Tone de Peter Schilling aqui no Happy Hour, com certeza uma das precursoras aí da música eletrônica de hoje em dia, né? Com esses elementos que a gente consegue perceber nessa música de 1983, gente, do Peter Schilling, o músico de synth pop alemão. E a gente curtiu aqui, né, no Happy Hour, lembrando que Major Tom é um personagem fictício, criado aí pela cabeça de David Bowie, é um viajante do espaço. Muito bem, a gente segue por aqui com mais informações para você no Happy Hour. E Cuiabá concluiu as obras do que é apontado como o maior hospital veterinário exclusivo para animais silvestres das Américas. A estrutura tem mais de 4 mil metros quadrados e poderá atender até 5 mil animais, entre aves, mamíferos e répteis. O complexo fica no centro político-administrativo e recebeu um investimento de cerca de 23 milhões de reais. A proposta é reunir em um só local consultas, cirurgias, exames e a recuperação dos animais resgatados. Apesar da conclusão do prédio, o hospital ainda não começou a funcionar, segundo a Secretaria do Meio Ambiente. A abertura depende da compra dos equipamentos e do mobiliário necessário. Em 2025, cerca de 1.450 animais silvestres foram encaminhados para tratamento, para atendimento, aliás, veterinário em Mato Grosso, né? 1.450 esses conseguiram atendimento. E os que não, né, gente? Realmente acontece, infelizmente, muitos acidentes com animais silvestres aqui em nosso estado, já que estamos dentro, né, de o bioma Pantanal, que é riquíssimo em biodiversidade animal, né? Uma das maiores do planeta. Bom, eu quero falar com você que está aí acompanhando o Happy Hour, ó, que você pode ajudar a escolher o clássico do ouvinte hoje, como sempre, né? Mande aí a sua sugestão pro clássico de hoje. Não tem mimo, infelizmente, nesse Dia das Crianças, mas tem a sua participação que é muito valiosa pra gente aqui, viu, gente? Pode mandar aí, 99 42 30 59. Qual é a música que você quer ouvir hoje no Clássico do Ouvinte? Tô esperando a sua participação. Enquanto isso, a gente vai de Diana Ross, Upside Down.

0: Rainha da Motown, como ficou conhecida, Diana Ross, principal vocalista dos The Supremes, que se tornou uma lenda na música mundial, né? Upside Down, a gente curtiu aqui no Happy Hour.
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5h41 e a gente segue por aqui com o Happy Hour, trazendo música, informação, cultura pra você que acompanha a nossa programação aí. Obrigado pela audiência. Tá todo mundo feriando hoje, né? O pessoal tá meio com o dedo enferrujado aí, né? Tô esperando sua participação aqui, viu? Deixa eu agradecer ao Edilson que mandou a mensagem aqui. O Carlos Rogério também mandou mensagem mais cedo, o Thiago Paiva. Obrigado pela audiência de vocês, ó. You Before I Can Help Falling, meu clássico, ok, Edilson, tá valendo aí, viu? Muito obrigado pela sua participação. Vamos lá, você pode mandar a sua sugestão também pro clássico do ouvinte de hoje, tá bom? No finalzinho do Happy Hour. Bom, a gente segue por aqui trazendo agora mais música boa pra você que curte o Happy Hour, inclusive esse cara aqui, que foi uma figura central do reggae no mundo, né? A referência do reggae, mas se tornou em 2010 como uma das estrelas do Rock and Roll of Fame. Entrou, se tornou lenda. É um cara que gostava muito do Brasil, inclusive, né? Jim Cliff, La Vaineira, aqui no Happy Hour.

0: essa versão eu gosto demais dessa música, talvez seja a minha favorita. Fico muito feliz quando eu ouço Let's Stay Together e nessa versão que eu gosto mais ainda. Tivemos também Jim Cliff aqui com Love I Need no Happy Hour e deixa eu agradecer aqui a audiência e as participações aqui, né? O Aurélio mandou aí a sua mensagem, obrigado Aurélio, feliz noite que se aproxima de feriado. Tá indo embora, tá acabando, mas espero que você esteja aí descansando, né? Relaxando e aproveitando também. Tainã Luquezzi mandou mensagem aqui pra gente lá de Campo Novo do Parecis. Mandou boa tarde pro Ricardo, né? Mas eu não sou o Ricardo, viu, Tainã? Eu sou o Oli. Ricardo hoje tá de folga, amanhã ele estará por aqui, tá bom? Pra acompanhar você. Mas de qualquer forma, obrigado pela sua audiência, obrigado pela participação aqui, sugestão Don't Answer Me, né, de Alan Parsons Project, obrigado aí, vamos ver, tá valendo, né? Quem também está com a gente aqui, lá em Primavera, Janaína e Osni, na beira da piscina, tomando ali um espumante, né? Um vinho, um espumante na beira da piscina, que delícia, obrigado, viu? Pela audiência de vocês aí, eles estão mandando beijos pra amiga Karina Maciel, que trabalha aqui? Ah, trabalha na Centro América FM? Que legal. Colega de trabalho, então, a Ana Karina. Bacana. Obrigado, gente, pela audiência de vocês e participação aqui. Lembrando, você pode ajudar a escolher o clássico do ouvinte. Mande aí a sua sugestão que eu estou esperando aqui. Bom, vamos trazer aqui mais informações para você. Informações do trânsito, mais uma vez, com o nosso repórter Fabrício Baldini. Mudou alguma coisa no trânsito, Fabrício, agora, nesse começo de noite? O que você traz aí pra gente de informação?
1: Olá, ouvinte, eu tô de volta com as atualizações do trânsito. Eu desejo para você que tá chegando agora aqui na Centro América Easy um excelente fim de tarde de segunda-feira. O trânsito flui bem nas principais vias daqui de Cuiabá nesse fim de tarde. As avenidas Fernando Correia, Avenida das Torres e também Avenida do CPA seguem sem registro de engarrafamento.

0: Engarrafamentos nos dois sentidos. Atenção para você ouvinte que está na Avenida Miguel Sutil, sobretudo na Trincheira dos Trabalhadores. Há um veículo parado na pista. Quem passa pelo trecho deve redobrar a atenção. Ainda na capital, o fluxo de veículos aumenta na rua 31 de março. Nas ruas Cesário César e Governador Valadares, o trânsito já é intenso nesse momento. E para você ouvinte que segue pela MT-251, no sentido Chapada dos Guimarães a Cuiabá, o alerta é para pontos de lentidão e fluxo intenso nesse fim de tarde. Se você vai pegar a estrada ou circular por essa rodovia, planeje o seu trajeto, mantenha a distância do veículo à frente e dirija sempre com atenção. Eu volto daqui a pouco com atualizações do trânsito.
1: Tá certo, obrigado aí, Fabrício, pela sua participação. Eu também volto daqui a pouquinho trazendo mais happy hour para você.
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Relax, de Frank Goes to Hollywood, a polêmica canção de Frank Goes to Hollywood, a gente curtiu aqui de 1983, né? Happy Hour, volta já.

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4: Tudo bem, deixa eu trazer então aqui essa atualização do tempo. 32 graus em Cuiabá nesse momento, 47% de umidade. Sinop com 31 graus, 51% de umidade. E Primavera do Leste, 27 graus, 60% de umidade.
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Ideia. É só pra fazer uma introdução aqui com esse grande ícone da música mundial, rei do pop, indiscutível, Michael Jackson. Realmente revolucionou a música, o comportamento, influenciou muito a cultura pop, enfim, não é à toa que tem merecidamente esse título, né? E se você é fã de Michael Jackson, tem aqui uma notícia muito legal, ó. Peças marcantes da carreira de Michael Jackson vão a leilão no dia 7 de dezembro, em Abu Dhabi, nos Emirados Árabes Unidos. Entre os destaques estão a jaqueta vermelha e preta do clipe de Thriller e a luva com cristais usada na apresentação de Billie Jean em 1983, quando o cantor mostrou ao mundo o famoso Moonwalk. Organizado pela casa Julian's Actions, o evento reúne mais de 100 peças ligadas ao legado do artista. A luva tem valor estimado entre 600 mil e 800 mil dólares. Já os mocassins associados ao Moonwalk podem alcançar até 80 mil dólares. O leilão acontece no hotel Rosewood, Abu Dhabi, e faz parte de uma programação especial que segue até 9 de dezembro. A venda celebra a história de um dos artistas mais influentes da música pop. Portanto, se você quer visitar Abu Dhabi aí em dezembro, né? E lá no leilão do Michael Jackson, já fica sabendo que você vai poder adquirir uma das peças incríveis aí que ele usou, trazendo lá nos seus videoclipes, revolucionando, né, inclusive também a história dos videoclipes no Brasil. E por falar em Michael Jackson, Smooth Criminal.

0: Boa noite, galera da Centro América FM, é o Wendel Amaral de Magalhães. Tá eu e minha mãe, Dona Nilza, curtindo vocês aqui no bairro chamado Souza Lima, em Voz é Grande. Cara, vocês, sem dúvida, é a melhor rádio que existe no Brasil, porque vocês não tocam apenas músicas, vocês tocam sentimentos. Eu lembro da época do Passinho, uma música que ninguém ficava parado. Girls Just Harry Have Fun, com a grande, inesquecível e maravilhosa Cyndi Lauper. Tamo junto, um abraço, galera.
1: Valeu, Wendel, obrigado aí pela sua participação. A mãe do Wendel tem 83 anos, Dona Nilza Amaral, e ele disse aqui que ela é muito fã da Centro América FM. Que maravilha, Dona Nilza, muito obrigado pelo seu carinho, viu? Feliz noite aí pra vocês, obrigado pela audiência e participação aqui, tá valendo a sua sugestão aí, viu? O Wendel, para o clássico do ouvinte de hoje. Você que não mandou a sua mensagem pode mandar também, viu, gente? Tá valendo aí a sua participação aqui. Não tem mimo, mas tem a sua participação. Isso é importante. Então manda aí qual o clássico do ouvinte que você quer no final do Happy Hour de hoje. Deixa eu trazer aqui mais informações. O Papa Leão XIV, de 71 anos, anunciou que vai passar por uma cirurgia para retirar um nódulo no pulmão. A alteração foi descoberta em estágio inicial durante exames médicos recentes. O procedimento deve ser realizado nos próximos dias em Roma, na Itália. O anúncio foi feito neste domingo durante a oração do Ângelus no Vaticano. Segundo o pontífice, os médicos recomendaram a cirurgia porque o nódulo está bem localizado. A previsão é que Leão XIV fique internado por cerca de 7 dias após a operação. Até o momento, o Vaticano não informou se o nódulo é benigno ou maligno, nem divulgou a data exata do procedimento. Nosso amor a gente inventa, né? Pra se distrair. Cazuza.

0: Gosto muito da vibe dessa música. O nosso amor a gente inventa. Falando de amor aí de forma alto astral, né? Isso é muito legal. Cazuza aqui no Happy Hour. Tá na hora de trazer mais informações do trânsito.
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0: Tudo bem, então, deixa eu acionar aqui o Fabrício Baldini, que traz as informações atualizando aí pra gente. Fabrício, é com você.
2: Olá, ouvinte, uma ótima noite para você que está chegando aqui na Rádio Centro América Easy. O trânsito começa a aumentar em algumas vias de Cuiabá neste início de noite, como por exemplo na rua Antônio Batista Belém e também na rua Américo Salgado. Por lá o fluxo de veículos já é maior. Atenção também na rua Comendador Henrique, para quem vai acessar a rua São Cristóvão. O trânsito é intenso também na rua Desembargador José de Mesquita, para quem segue em direção à Avenida Mato Grosso. Já na Avenida da Prainha e na Avenida Arquimedes Pereira Lima, o trânsito flui bem. Em Várzea Grande, a situação também é tranquila, nas avenidas da FEB, Filinto Miller e Júlio Campos. E atenção mais uma vez para você que segue pela MT-251 no sentido Cuiabá. Sai de Chapada dos Guimarães em sentido a Cuiabá. Atenção para você, motorista, deve ser redobrada. Há pontos de lentidão e fluxo intenso neste início de noite. Planeje o seu trajeto, mantenha a distância do veículo à frente e dirija com atenção.
0: Ok, Fabrício, obrigado pelas informações. Marechal continua bem tranquila por aqui. Daqui a pouquinho tem Isto É Rock and Roll, drops pra você aí acompanhando a programação.
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0: Right Between the Eyes e Walks aqui no Happy Hour dessa segunda-feira ainda, Dire Straits, Money for Nothing, e foi o Drops do Isto é Rock and Roll dessa segunda-feira. Lembrando que todo sábado tem uma hora inteirinha de Isto é Rock and Roll com o Marcos Schmitz, que sempre traz aí muita informação, né? Muita história do rock, na verdade, aqui na Centro América FM. Vou falar em informação. Deixa eu trazer aqui para você que está acompanhando aí nossa programação. A Força Aérea Brasileira começou a usar um cargueiro militar no combate aos incêndios florestais no Amazonas. O KC-390 Millennium decolou de Manaus nesta segunda-feira, 12 de outubro, e a previsão é realizar, em média, 3 voos por dia. A aeronave é equipada com um sistema que permite lançar milhares de litros de água ou líquido retardante de chamas sobre as áreas atingidas. No primeiro voo, a tripulação identificou muita fumaça e mapeou focos ativos para orientar as próximas missões. A operação reforça a mobilização federal, que também conta com 11 aeronaves e cerca de 290 brigadistas. A urgência é grande. Nos 10 primeiros dias de outubro, o Amazonas registrou 1.380 focos de incêndio, um aumento de 271% em relação ao mesmo período de 2025.
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0: Tudo bem, Mato Grosso deve ter receita de 46 bilhões de reais em 2027. A proposta do orçamento estadual prevê 5 bilhões e 640 milhões de reais para investimentos em obras e projetos do governo. Os poderes e órgãos autônomos devem receber juntos cerca de 6 bilhões e 240 milhões de reais. A maior parte vai para o Tribunal de Justiça, com 3 bilhões e 790 milhões de reais. A previsão de receita para 2027 é cerca de 5 bilhões de reais maior que a estimativa para 2026. O governo espera um cenário econômico favorável, com destaque para a agropecuária e o comércio. A proposta ainda precisa passar pela análise e aprovação dos deputados estaduais. Os valores poderão ser ajustados até a definição do orçamento final. E no mercado financeiro, o dólar caiu 0,79%, ficou em R$ 4,98. O euro também teve queda de 0,92%. É vendido a R$ 5,58. E o Ibovespa subiu 1,38%. Tô bem. Por aqui a gente segue com mais Happy Hour nesse começo de noite ainda de segunda-feira. Que bom que você está aí acompanhando a programação. Não se esqueça de mandar aí a sua sugestão do clássico do ouvinte, viu? Tô esperando aqui.

0: When in Rome, the promise, aqui no Happy Hour. Produtores rurais de Mato Grosso já podem pedir câmeras de segurança gratuitas para áreas de maior vulnerabilidade. O programa Vigia Mais Agro já instalou 393 câmeras, em 55 municípios do estado. A iniciativa busca prevenir furtos, roubos, invasões e outros crimes no campo. A adesão é facultativa e pode ser feita pelo produtor ou por entidades como sindicatos rurais e a FAMATO. A orientação é procurar o sindicato rural do município que faz parte, faz a ponte, né, com a FAMATO. O estado fornece as câmeras, mas a instalação e a infraestrutura ficam por conta do parceiro. Quem quiser mais informações pode procurar a gerência de vídeo monitoramento pelo telefone 65 98145 0303 ou pelo e-mail videomonitoramentociosp@cesp.mt.gov.br, tudo junto aí, tá bom? O grupo Detonautas preparou uma novidade para o Dia das Crianças. A banda lança nesta segunda-feira, 12 de outubro, o álbum Detonautas para Bebês, volumes 2, com versões instrumentais de sucessos do grupo pensadas para os pequenos. Entre as faixas estão Lógica e O Retorno de Saturno, além de Fim da Encruzilhada, do álbum lançado neste ano. A ideia é aproximar os bebês do universo do rock, com arranjos mais suaves e sem vocal. O projeto começou há quase 20 anos, inspirado nas relações da filha do guitarrista Renato Rocha, enquanto ele testava as melodias. Agora, a iniciativa ganha uma nova edição para embalar o Dia das Crianças com um toque de rock. Muito bem. É isso, eu já volto, hein, trazendo mais Happy Hour pra você.
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2: Tudo bem? Está começando mais um Cerveja para Descontrair. Estamos com uma série de programas falando sobre as cervejas brasileiras. Hoje é dia de falar da Dogma White Sturton. Ela é chamada de White IPA. Por quê? Isso pela sua base de maltes. 50% da base de maltes dessa cerveja é malte de trigo. Isso não é muito comum em cervejas do estilo American IPA. A cervejaria juntou dois lúpulos muito interessantes também, Galaxy e Citra, com essa base de malte de trigo, proporcionando uma cerveja aromas impressionantes. Ela tem, ao mesmo tempo, uma nota frutada, resinosa e cítrica, que é muito dessa combinação desses ingredientes, né? Você tem ali o malte de trigo trazendo um pouquinho de acidez, trazendo um

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0: se não, mas também não tenho certeza que sim. O genial Djavan aqui no finalzinho do Happy Hour desse sábado. Opa, dessa segunda-feira, tô com o sábado na cabeça, gente. Dessa segunda-feira, feriado, né? Afinal de contas, enfim. Dia das crianças indo embora. E o Happy Hour também chegando ao fim aqui. Faltam 4 minutos para as 7 da noite. Deixa eu trazer as últimas notícias, informações para você aqui no Happy Hour. A Copa FMF teve 4 vitórias na 8ª rodada, com destaque para o Cuiabá e o Cacerense. No sábado, o time da capital venceu o Sorriso por 3-2, fora de casa, e segue na liderança do grupo B com 15 pontos. Também no sábado, o Irapuru derrotou o Várzea Grande por 2-1. No domingo, o Chapada venceu o União por 1-0, enquanto o Cacerense goleou o Campo Novo por 5-0. Na classificação do grupo A, Chapada e União estão empatados com 13 pontos. A 9ª rodada começa nessa quarta-feira e segue até domingo, com mais jogos importantes na disputa por vagas na próxima fase. E para fechar o Happy Hour de hoje, a China está aumentando a produção de carne de frango e pode se tornar uma nova concorrente do Brasil no mercado internacional. No primeiro semestre de 2026, a produção chinesa cresceu, né, mais de 9%, e o excedente começou a ganhar espaço nas exportações. Mas mesmo produzindo mais, os chineses continuam comprando frango brasileiro. A explicação está na preferência dos consumidores. Na China, pés e asas são muito procurados, enquanto no Brasil o consumo se concentra mais no peito, na coxa e na sobrecoxa. Entre janeiro e setembro de 2026, o Brasil vendeu cerca de 420 mil toneladas de frango para o mercado chinês, movimentando mais de US$ 1 bilhão. Apesar do avanço da China, o Brasil segue como o maior exportador mundial da proteína. Muito bem. Bom, amanhã a gente se encontra às 7 da noite com os clássicos da original, né? Então, valeu demais a sua companhia, a sua participação aqui. Obrigado a você que fez a sua sugestão do clássico do ouvinte. Deixa eu agradecer aqui ao Tainan, lá de Campo Novo, que mandou aqui o clássico do ouvinte de hoje, que a gente vai curtir agora para fechar o Happy Hour. Valeu? Até amanhã, viu? 7 da noite. Alan Parsons Project com Don't Answer Me.
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3: 7:03.
4: 19:03.
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Indagações. Você acredita na vitória do bem, sem que nos disponhamos a trabalhar para isso? Admite você a sua capacidade de errar, a fim de aprender, ou, acaso, se julga infalível? Se estamos positivamente ao lado do bem, o que estamos aguardando para cooperar em benefício dos outros? Nas horas de crise, você se coloca no lugar da pessoa em dificuldade? E se a criatura enganada pela sombra fosse um de nós? Se você diz que não perdoa quem lhe ofende, porventura crê que amanhã não precisará do perdão de alguém? Você está ajudando a extinguir os males do caminho ou está agravando esses males com atitudes ou palavras inoportunas? Irritação ou amargura algum dia terão rendido paz ou felicidade para você? Quem mais lhe atrai na convivência com o próximo? A carranca negativa ou o sorriso da animação? Quem importa o julgamento menos feliz dos outros a seu respeito, se você traz a consciência tranquila? É possível que